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0: desculpa,
1: pá, desculpa lá, pá.
0: Não era a tua vez agora, mano.
1: Pá, desculpa.
2: Tá bem, vê se não levas com um termoço daqui a bocado.

0: esperava mais.
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0: Praticamente encerradas na Venezuela, operações de busca e salvamento. Portugal envia 2 aviões na segunda-feira com ajuda humanitária e 2 ambulâncias. O governo regional vai majorar apoios às empresas madeirenses. Até dia 12 decorre mais uma edição da Expo Madeira. Rally da Calheta, Miguel Nunes venceu a prova e assumiu a liderança do regional. Na Venezuela estão praticamente encerradas as operações de busca e salvamento depois dos 2 sismos devastadores do passado dia 24 de junho. 10 dias depois, e é quase nula a esperança de encontrar mais sobreviventes sob os escombros. Mesmo assim, o comandante da Força Portuguesa deslocada para a Venezuela, Hugo Santos, garante que os operacionais estão atentos a qualquer sinal de vida.
1: Nós acreditamos sempre até o último minuto. E, portanto, qualquer sinal que ainda venha a surgir, quer através da utilização de equipamentos tecnológicos, quer através da utilização dos cães, nós vamos investir com a mesma força, com a mesma vontade e com o mesmo espírito com que fizemos aqui.
0: Neste fim de semana realizou-se no estádio de La Guaira uma cerimónia de imposição de medalhas às equipas internacionais de busca e salvamento, que assinalou o fim de um ciclo. Já na próxima semana, a equipa da Força Operacional Conjunta de Portugal regressa ao país. Volta a bordo dos 2 aviões que na segunda-feira viajam para a Venezuela. Os 2 aparelhos transportam mais de 20 toneladas de produtos e de equipamentos de emergência para assistência às populações, 2 ambulâncias e equipas de apoio humanitário, como anunciou o ministro dos Negócios Estrangeiros, Paulo Rangel.
2: O apoio humanitário vai seguir já no início da próxima semana. Como sabem, está a completar-se a missão da Força Operacional Conjunta que está ainda nas operações de salvamento e resgate, aliás, como sabem, com casos muito comoventes de salvamento já inesperados, e até quando já as outras equipas, já muitas delas já desmobilizaram de vários países europeus, esta ainda se manterá, enfim, poucos dias mais, mas nós vamos enviar 2 aviões da Força Aérea Portuguesa, que levarão 6 toneladas de medicamentos, 15 toneladas de material de higiene, material de conforto e de saneamento e 2 ambulâncias completamente equipadas para darem assistência naquilo que nós chamamos agora o médio prazo. Enfim, é um curto médio prazo, mas esta era a operação de emergência, agora passamos para uma segunda fase.
0: O ministro Paulo Rangel anunciou também outros apoios que estão a ser canalizados por várias instituições com a colaboração do governo.
2: O Ministério dos Negócios Estrangeiros, através do Instituto de Camões, já selecionou 2 ONGs portuguesas, a Oikos e a Caritas, que vão fazer projetos de apoio a 1.500 famílias e que para isso têm um orçamento de 400 mil euros. Portanto, isto também começará já na próxima semana. Ao mesmo tempo, a Direção-Geral de Assuntos Consulares deu apoio às associações da comunidade portuguesa que estão no terreno e que têm mais cariz social e que estão também já há muito tempo acreditadas, porque, como sabem, a situação já era difícil. Neste primeiro semestre havia 257 mil euros, que uma parte deles foi já grandemente utilizada para estas operações, mas nós vamos duplicar e, portanto, serão postos também mais de 250 mil euros para organizações que são venezuelanas, ou por outras, são da comunidade portuguesa e que fazem essencialmente assistência social. Quer esta assistência social, também tem um componente de apoio psicológico. Portanto, tudo isto são programas que começam já na próxima semana e, obviamente, começarão com a ida desses 2 aviões da Força Aérea.
0: Os 2 aparelhos devem partir já na segunda-feira para a Venezuela. Os mais recentes balanços indicam que o número de vítimas mortais entre a comunidade portuguesa e luso-venezuelana subiu para 89. Há ainda 60 desaparecidos. Ao todo, foram contabilizados até agora cerca de 2.700 mortos, mais de 12 mil feridos e 50 mil desaparecidos. Por cá, e a par das várias campanhas de recolha de produtos organizadas por associações de venezuelanos e luso-descendentes residentes na Madeira, o Governo Regional e a Cruz Vermelha lançaram uma campanha de recolha de fundos. O objetivo é apoiar as famílias madeirenses afetadas pela crise na Venezuela, garantindo que a totalidade dos donativos chegará diretamente aos destinatários através de entidades portuguesas. A iniciativa visa essencialmente apelar à solidariedade dos cidadãos, reforçando a ligação à comunidade madeirense imigrante e ao povo venezuelano, sob o lema "Estenda a mão a quem nunca deixou de levar a Madeira no coração". Os contributos financeiros podem ser efetuados por transferência bancária através de um IBAN que pode ser consultado nas redes sociais oficiais do Governo Regional e da Cruz Vermelha, no portal do Governo da Madeira na internet e nos diversos órgãos de comunicação social escrita. O Governo Regional anunciou a criação de incentivos para as micro e pequenas empresas e para empresas exportadoras da região. Na abertura de mais uma edição da Expo Madeira, que decorre até ao dia 12 no Estádio do Marítimo, no Funchal, o secretário da Economia anunciou a majoração dos apoios a vários segmentos económicos.
3: Vamos aumentar em 10 pontos percentuais os incentivos concedidos no âmbito do chamado sistema de incentivos aos transportes das empresas exportadoras de produtos regionais ou de produtos transformados na Madeira e no Porto Santo, sendo que esta era uma velha aspiração da ACIF que hoje posso confirmar que o Governo irá tomar. As empresas do Centro Internacional de Negócios da Madeira passarão a ter um apoio de 80% e as sediadas no restante território da região de 90%. Também, em breve, será aprovado um novo sistema de incentivos para as micro e para as pequenas empresas, quer para novos investimentos, quer para a modernização e a expansão de outros negócios.
0: José Manuel Rodrigues anunciou também que o Instituto de Desenvolvimento Empresarial aprovou 705 candidaturas e projetos a quem serão atribuídos os correspondentes incentivos. O secretário da Economia adiantou ainda que, em breve, será disponibilizado um pacote global de 150 milhões de euros em apoios às empresas através de fundos europeus e do Orçamento Regional.
3: Até 2027 serão 150 milhões de euros. De apoio às empresas da região autónoma da Madeira, sendo que até ao momento já foram abertos avisos para candidaturas aos diversos sistemas de incentivos no valor de 64 milhões de euros e até o final do ano abriremos novos avisos no valor de 61 milhões de euros, o que equivale a 125 milhões injetados precisamente na abertura de novos negócios, na valorização das empresas existentes e na expansão de outras. Para o ano, teremos novos apoios no valor de 25 milhões de euros.
0: Os apoios anunciados pelo secretário da Economia. Também na abertura da Expo Madeira, o presidente da Associação Comercial e Industrial do Funchal, António Jardim Fernandes, salientou que, apesar da era das novas tecnologias e da transformação digital, o elemento confiança só se pode construir com certames deste género.
4: Vivemos numa época marcada pela inteligência artificial, pelo comércio eletrónico, pela transformação digital. Mas há algo que a tecnologia continua a não substituir e que é muito importante nas relações económicas, que é a confiança que é construída através do contacto humano. E é precisamente isso que esta feira proporciona. Ao longo dos próximos 10 dias, milhares de visitantes terão a oportunidade de conhecer empresas, descobrir produtos, estabelecer relações e celebrar, no fundo, o dinamismo empresarial.
0: A 41ª edição da Expo Madeira decorre até dia 12 no Estádio do Marítimo. Reúne 82 expositores, maioritariamente empresas privadas e associações, abrangendo setores como comércio, serviços, hotelaria, telecomunicações, formação, viagens e turismo. A feira abre ao público de segunda a sexta-feira entre as 18 e as 23 horas e aos sábados e domingos entre as 16 e as 23, com bilhetes ao preço de 1 euro por entrada individual e 3 euros para grupos até 4 pessoas. Miguel Nunes venceu o Rally da Calheta e assumiu a liderança do regional. Neste rally percorreu as 9 provas de classificação em 51 minutos e 3 segundos. Em segundo lugar ficou Miguel Caires, a 30 segundos e 5 décimas do vencedor. O pódio ficou fechado com Alexandre Camacho, a 33 segundos e 4 décimas do primeiro classificado. João Silva não chegou ao fim da prova, desistiu após acidente em que a viatura saiu da estrada e capotou sem qualquer consequência física para os pilotos. Com esta desistência, perdeu a liderança do Campeonato Regional de Rallys, que é agora de Miguel Nunes, com 86 pontos. Tem mais 3 do que João Silva. No fim da prova, Miguel Nunes, o vencedor, destacou a importância deste triunfo para assumir a liderança do campeonato.
5: É um resultado que nos faz bastante bem. Estávamos a precisar de um bom resultado. Era muito importante para o campeonato, para todo o ano de equipa. Trabalhámos muito desde o último rally e sabíamos que podíamos estar bem neste rally e de facto foi uma prova imaculada, sempre a amealhar alguma vantagem, portanto não podíamos estar mais satisfeitos.
0: Miguel Nunes, que venceu o Rally da Calheta. A próxima prova é o Rally da Madeira, que vai para a estrada entre os dias 30 de julho e 1 de agosto. Paulo Fontes, presidente da Comissão Organizadora, garante que a prova está preparada, apesar de haver necessidade de alguns acertos.
6: Já está mais ou menos delineado e feito. Naturalmente há sempre coisas para melhorar, há sempre detalhes e situações que há que alterar e fazer. Os ensinamentos colhem-se só quando pomos o rally na estrada e, portanto, vamos ter primeiros esses ensinamentos. Teremos muitos ensinamentos e muitas ilhações, especialmente de andamentos de alguns pilotos relativamente ao Rally da Madeira. E, portanto, nesse aspecto, o Rally da Madeira está pronto, mas vamos ter agora, logo que se fecham as inscrições, ter muita atenção com a lista que vamos pôr na estrada.
0: Um dos pilotos internacionais com participação confirmada no Rally da Madeira é o italiano Gian Domenico Basso, repetente na prova e com 4 títulos. Apesar da insistência do posto emissor, Paulo Fontes não adiantou outros nomes.
6: Outros virão, mas sei.
7: Mais um nome só.
6: Não posso. O chocolate fica para outra oportunidade.
0: Ficou a promessa para já e depois deste Rally da Calheta, o 5º regional do Regional de Rallys, a competição é liderada por Miguel Nunes, com 86 pontos, mais 3 do que João Silva. As zonas montanhosas da Madeira permanecem sob alerta laranja pelo menos até terça-feira. Devido às altas temperaturas, o restante do arquipélago mantém-se sob aviso amarelo. Para domingo, prevê-se céu em geral pouco nublado, apresentando períodos de maior nebulosidade na vertente norte da Ilha da Madeira. O vento deve superar fraco, inferior a 15 km por hora. Há uma pequena subida da temperatura máxima nas terras altas, com previsão de 27 graus para o Funchal.

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0: Praticamente encerradas na Venezuela, operações de busca e salvamento. Portugal envia 2 aviões na segunda-feira com ajuda humanitária e 2 ambulâncias. O governo regional vai majorar apoios às empresas madeirenses. Até dia 12 decorre mais uma edição da Expo Madeira. Rally da Calheta, Miguel Nunes venceu a prova e assumiu a liderança do regional. Na Venezuela estão praticamente encerradas as operações de busca e salvamento depois dos 2 sismos devastadores do passado dia 24 de junho. 10 dias depois, e é quase nula a esperança de encontrar mais sobreviventes sob os escombros. Mesmo assim, o comandante da Força Portuguesa deslocada para a Venezuela, Hugo Santos, garante que os operacionais estão atentos a qualquer sinal de vida.
1: Nós acreditamos sempre até o último minuto. E, portanto, qualquer sinal que ainda venha a surgir, quer através da utilização de equipamentos tecnológicos, quer através da utilização dos cães, nós vamos investir com a mesma força, com a mesma vontade e com o mesmo espírito com que fizemos aqui.
0: Neste fim de semana realizou-se no estádio de La Guaira uma cerimónia de imposição de medalhas às equipas internacionais de busca e salvamento que assinalou o fim de um ciclo. Já na próxima semana, a equipa da Força Operacional Conjunta de Portugal regressa ao país. Volta a bordo dos 2 aviões que na segunda-feira viajam para a Venezuela. Os 2 aparelhos transportam mais de 20 toneladas de produtos e de equipamentos de emergência para assistência às populações, 2 ambulâncias e equipas de apoio humanitário, como anunciou o ministro dos Negócios Estrangeiros, Paulo Rangel.
2: O apoio humanitário vai seguir já no início da próxima semana. Como sabem, está a completar-se a missão da Força Operacional Conjunta que está ainda nas operações de salvamento e resgate, aliás, como sabem, com casos muito comoventes de salvamento já inesperados, e até quando já as outras equipas, já muitas delas já desmobilizaram de vários países europeus, esta ainda se manterá, enfim, poucos dias mais, mas nós vamos enviar 2 aviões da Força Aérea Portuguesa, que levarão 6 toneladas de medicamentos, 15 toneladas de material de higiene, material de conforto e de saneamento e 2 ambulâncias completamente equipadas para darem assistência naquilo que nós chamamos agora o médio prazo. Enfim, é um curto médio prazo, mas esta era a operação de emergência, agora passamos para uma segunda fase.
0: O ministro Paulo Rangel anunciou também outros apoios que estão a ser canalizados por várias instituições com a colaboração do governo.
2: O Ministério dos Negócios Estrangeiros, através do Instituto de Camões, já selecionou 2 ONGs portuguesas, a Oikos e a Caritas, que vão fazer projetos de apoio a 1.500 famílias e que para isso têm um orçamento de 400 mil euros. Portanto, isto também começará já na próxima semana. Ao mesmo tempo, a Direção-Geral de Assuntos Consulares deu apoio às associações da comunidade portuguesa que estão no terreno e que têm mais cariz social e que estão também já há muito tempo acreditadas, porque, como sabem, a situação já era difícil. Neste primeiro semestre havia 257 mil euros, que uma parte deles foi já grandemente utilizada para estas operações, mas nós vamos duplicar e, portanto, serão postos também mais de 250 mil euros para organizações que são venezuelanas, ou por outras, são da comunidade portuguesa e que fazem essencialmente assistência social. Quer esta assistência social, também tem um componente de apoio psicológico. Portanto, tudo isto são programas que começam já na próxima semana e, obviamente, começarão com a ida desses 2 aviões da Força Aérea.
0: Os 2 aparelhos devem partir já na segunda-feira para a Venezuela. Os mais recentes balanços indicam que o número de vítimas mortais entre a comunidade portuguesa e luso-venezuelana subiu para 89. Há ainda 60 desaparecidos. Ao todo, foram contabilizados até agora cerca de 2.700 mortos, mais de 12 mil feridos e 50 mil desaparecidos. Por cá, e a par das várias campanhas de recolha de produtos organizadas por associações de venezuelanos e luso-descendentes residentes na Madeira, o Governo Regional e a Cruz Vermelha lançaram uma campanha de recolha de fundos. O objetivo é apoiar as famílias madeirenses afetadas pela crise na Venezuela, garantindo que a totalidade dos donativos chegará diretamente aos destinatários através de entidades portuguesas. A iniciativa iniciativa visa essencialmente apelar à solidariedade dos cidadãos, reforçando a ligação à comunidade madeirense imigrante e ao povo venezuelano, sob o lema "Estenda a mão a quem nunca deixou de levar a Madeira no coração". Os contributos financeiros podem ser efetuados por transferência bancária através de um IBAN que pode ser consultado nas redes sociais oficiais do Governo Regional e da Cruz Vermelha, no portal do Governo da Madeira na internet e nos diversos órgãos de comunicação social escrita. O Governo Regional anunciou a criação de incentivos para as micro e pequenas empresas e para empresas exportadoras da região. Na abertura de mais uma edição da Expo Madeira, que decorre até ao dia 12 no Estádio do Marítimo, no Funchal, o secretário da Economia anunciou a majoração dos apoios a vários segmentos económicos.
3: Vamos aumentar em 10 pontos percentuais os incentivos concedidos no âmbito do chamado sistema de incentivos aos transportes das empresas exportadoras de produtos regionais ou de produtos transformados na Madeira e no Porto Santo, sendo que esta era uma velha aspiração da ACIF que hoje posso confirmar que o Governo irá tomar. As empresas do Centro Internacional de Negócios da Madeira passarão a ter um apoio de 80% e as sediadas no restante território da região de 90%. Também em breve será aprovado um novo sistema de incentivos para as micro e para as pequenas empresas, quer para novos investimentos, quer para a modernização e a expansão de outros negócios.
0: José Manuel Rodrigues anunciou também que o Instituto de Desenvolvimento Empresarial aprovou 705 candidaturas e projetos a quem serão atribuídos os correspondentes incentivos. O secretário da Economia adiantou ainda que, em breve, será disponibilizado um pacote global de 150 milhões de euros em apoios às empresas através de fundos europeus e do Orçamento Regional.
3: Até 2027 serão 150 milhões de euros de apoio às empresas da região autónoma da Madeira, sendo que até ao momento já foram abertos avisos para candidaturas aos diversos sistemas de incentivos no valor de 64 milhões de euros e até o final do ano abriremos novos avisos no valor de 61 milhões de euros, o que equivale a 125 milhões injetados precisamente na abertura de novos negócios, na valorização das empresas existentes e na expansão de outras. Para o ano, teremos novos apoios no valor de 25 milhões de euros.
0: Os apoios anunciados pelo secretário da Economia. Também na abertura da Expo Madeira, o presidente da Associação Comercial e Industrial do Funchal, António Jardim Fernandes, salientou que, apesar da era das novas tecnologias e da transformação digital, o elemento de confiança só se pode construir com certames deste género.
4: Vivemos numa época marcada pela inteligência artificial, pelo comércio eletrónico, pela transformação digital. Mas há algo que a tecnologia continua a não substituir e que é muito importante nas relações económicas, que é a confiança que é construída através do contacto humano. E é precisamente isso que esta feira proporciona. Ao longo dos próximos 10 dias, milhares de visitantes terão a oportunidade de conhecer empresas, descobrir produtos, estabelecer relações e celebrar, no fundo, o dinamismo empresarial.
0: A 41ª edição da Expo Madeira decorre até dia 12 no Estádio do Marítimo, reúne 82 expositores, maioritariamente empresas privadas e associações, abrangendo setores como comércio, serviços, hotelaria, telecomunicações, formação, viagens e turismo. A feira abre ao público de segunda a sexta-feira entre as 18 e as 23 horas e aos sábados e domingos entre as 16 e as 23, com bilhetes ao preço de 1 euro por entrada individual e 3 euros para grupos até 4 pessoas. Miguel Nunes venceu o Rally da Calheta e assumiu a liderança do regional. Neste rally, percorreu as 9 provas de classificação em 51 minutos e 3 segundos. Em segundo lugar ficou Miguel Caires, a 30 segundos e 5 décimas do vencedor. O pódio ficou fechado com Alexandre Camacho, a 33 segundos e 4 décimas do primeiro classificado. João Silva não chegou ao fim da prova, desistiu após acidente em que a viatura saiu da estrada e capotou sem qualquer consequência física para os pilotos. Com esta desistência, perdeu a liderança do Campeonato Regional de Rallis, que é agora de Miguel Nunes, com 86 pontos. Tem mais 3 do que João Silva. No fim da prova, Miguel Nunes, o vencedor, destacou a importância deste triunfo para assumir a liderança do campeonato.
5: É um resultado que nos faz bastante bem. Estávamos a precisar de um bom resultado. Era muito importante para o campeonato, para todo o ano de equipa. Trabalhámos muito desde o último rally e sabíamos que podíamos estar bem neste rally e, de facto, foi uma prova imaculada, sempre a amealhar alguma vantagem. Portanto, não podíamos estar mais satisfeitos.
0: Miguel Nunes, que venceu o Rally da Calheta. A próxima prova é o Rally da Madeira, que vai para a estrada entre os dias 30 de julho e 1 de agosto. Paulo Fontes, presidente da Comissão Organizadora, garante que a prova está preparada, apesar de haver necessidade de alguns acertos.
6: Já está mais ou menos delineado e feito. Naturalmente, há sempre coisas para melhorar, há sempre...

0: nesse aspecto, o Rally da Madeira está pronto, mas vamos ter agora, logo que se fecha as inscrições, ter muita atenção com a lista que vamos pôr na estrada.
1: Um dos pilotos internacionais com participação confirmada no Rally da Madeira é o italiano Gian Domenico Basso, repetente na prova e com 4 títulos. Apesar da insistência do posto emissor, Paulo Fontes não adiantou outros nomes.
0: Outros virão, mas sei.
2: Mais um nome só.
0: Não posso. O chocolate fica para outra oportunidade.
1: Ficou a promessa para já e depois deste Rally da Calheta, o 5º regional do Regional de Rallys, a competição é liderada por Miguel Nunes, com 86 pontos, mais 3 do que João Silva. As zonas montanhosas da Madeira permanecem sob alerta laranja pelo menos até terça-feira, devido às altas temperaturas. O restante do arquipélago mantém-se sob aviso amarelo. Para domingo, prevê-se céu em geral pouco nublado, apresentando períodos de maior nebulosidade na vertente norte da Ilha da Madeira. O vento deve superar fraco, inferior a 15 km por hora. Há uma pequena subida da temperatura máxima nas terras altas, com previsão de 27 graus para o Funchal.

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São 10 horas 58 minutos mais 33 segundos. 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

Nome do Pai, e do Filho, e do Espírito Santo. O Senhor esteja convosco. Caros irmãos, uma saudação a todos vós e a todos aqueles que, através do posto emissor do Funchal, celebram a Santa Missa conosco, rezando especialmente pelos idosos e por todos os doentes. Nesta missa, nós vamos rezar em sufrágio pelos nossos irmãos que partiram na esperança da ressurreição, por Joaquim e Filomena Jesus, João Eliodoro e Manuel Porfírio Camacho, José Manuel Figueira e Lissete Vanessa Vargas, José Manuel e Maria de Los Anjos, Cândida Lourença Freitas, no terceiro mês do seu falecimento, e José Rosálio de Freitas, Maria Lourdes de Freitas e José de Freitas, Emílio Gustavo.

Gustavo Gonçalves Rodrigues e família, Carmen Maria Ruiz da Silva e Silvano da Silva Ruiz. Rezo também pelas almas do purgatório, pela união e santificação de todas as famílias, por intenção de Manuel Franco Freitas e Elisa Santo. Ação de graças pelo aniversário natalício de Filomena Mariela Rodrigues Figueira. Muitos parabéns. Por intenção de Ricardo Figueira Lopes, em ação de graças. Ação de graças por João Figueira Lopes. Pelo grupo de Santo António que recebe a imagem peregrina. Por Maria José Soares Henriques e família. Ação de graças pela saúde de António Freitas. Pela saúde do Padre Dioniano Manuel Martins e Natália Fernandes Andrade. E pela saúde e ação de graças por Leocádia e Helena. E rezamos também por todos os que faleceram na Venezuela por causa dos tremores de terra e por todos os que estão a sofrer nesse país. Rezamos também por todos os nossos imigrantes e as suas famílias. Irmãos, e para celebrarmos mais dignamente esta Santa Missa, vamos todos reconhecer que somos pecadores. Confessemos os nossos pecados. Confesso a Deus Todo-Poderoso e a vós, irmãos, que pequei muitas vezes por pensamentos e palavras, atos e omissões, por minha culpa, minha tão grande culpa, e peço à Virgem Maria, aos anjos e santos, e a vós, irmãos, que rogueis por mim a Deus nosso Senhor. Deus Todo-Poderoso, tenha compaixão de nós, perdoa os nossos pecados e nos conduza à vida eterna. Amém.

0: Glória a Deus nas alturas e paz na terra aos homens por Ele amados. Senhor Deus, Rei dos céus, Deus Pai Todo-Poderoso, nós vos louvamos, nós vos bendizemos, nós vos adoramos, nós vos glorificamos, nós vos damos graças por vossa imensa glória. Senhor Jesus Cristo, Filho Unigênito, Senhor Deus, Cordeiro de Deus, Filho de Deus Pai, vós que tirais o pecado do mundo, tende piedade de nós. Vós que tirais o pecado do mundo, acolhei a nossa súplica. Vós que estais à direita do Pai, tende piedade de nós. Só vós sois o Santo, só vós o Senhor, só vós o Altíssimo Jesus Cristo, com o Espírito Santo, na glória de Deus Pai. Amém. Oremos, Senhor nosso Deus, que prometestes estar presente nos corações retos e sinceros, ajudai-nos com a vossa graça a viver de tal modo que mereçamos ser vossa morada. Por Cristo nosso Senhor. Amém.
1: Leitura da profecia de Zacarias. Eis o que diz o Senhor. Exulta de alegria, filha de Sião. Solta brados de júbilo, filha de Jerusalém. Eis o teu rei, justo e salvador, que vem ao teu encontro, humildemente montado num jumentinho, filho de uma jumenta. Destruirá os carros de combate de Efraim e os cavalos de guerra de Jerusalém, e será quebrado o arco de guerra. Anunciará a paz às nações. O seu domínio irá de um mar ao outro mar, e do rio até aos confins da terra. Palavra do Senhor.

Leitura da Epístola do Apóstolo São Paulo aos Romanos. Irmãos, vós não estáis sob o domínio da carne, mas do Espírito, se é que o Espírito de Deus habita em vós. Mas se alguém não tem o Espírito de Cristo, não lhe pertence. Se o Espírito daquele que ressuscitou Jesus de entre os mortos habita em vós, ele ressuscitou Cristo Jesus de entre os mortos, também dará vida aos vossos corpos mortais, pelo seu Espírito que habita em vós. Assim, irmãos, não somos devedores à carne, para vivermos segundo a carne. Se viverdes segundo a carne, morrereis, mas se pelo Espírito fizerdes morrer as obras da carne, vivereis. 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For if you live according to the flesh, you will die. 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The word of the Lord. Palavra do Senhor.

0: O Senhor esteja convosco. Evangelho de Nosso Senhor Jesus Cristo, segundo São Mateus. Naquele tempo, Jesus exclamou: Eu te bendigo, ó Pai, Senhor do céu e da terra, porque escondeste estas verdades aos sábios e inteligentes e as revelaste aos pequeninos. Sim, Pai, eu te bendigo, porque assim foi do teu agrado. Tudo me foi dado por meu Pai. Ninguém conhece o Filho senão o Pai, e ninguém conhece o Pai senão o Filho, e aquele a quem o Filho quiser revelar. Vinde a mim, todos os que andais cansados e oprimidos, e eu vos aliviarei. Tomai sobre vós o meu jugo, e aprendei de mim, que sou manso e humilde de coração, e encontrareis descanso para as vossas almas, porque o meu jugo é suave e a minha carga é leve. Palavra da salvação. Caros irmãos, nesta Eucaristia rezamos pela Venezuela, por aquele povo no meio de tanta dor e tanto sofrimento. O Senhor Bispo pediu que todas as paróquias, neste dia de hoje, ontem e hoje, em todas as missas, o ofertório da nossa missa fosse um donativo, uma oferta para a Caritas Nacional da Venezuela. Não importa se for um pequenino sinal, o importante é que a comunidade cristã se preocupa, se reúne e se junta todos no mesmo objetivo, para ajudar a quem precisa. E depois seja Deus a multiplicar o nosso amor e a nossa caridade. Hoje a palavra de Deus pergunta: onde está Deus? De onde que Deus se mostra? Onde é que o podemos encontrar? E a primeira leitura do profeta Zacarias é uma leitura muito interessante, porque vai-nos dizer que muitos anunciaram a vinda do Salvador, a vinda do Messias, mas na antiguidade anunciava-se o Messias de várias maneiras. Havia vários tipos de Messias. Havia Messias políticos, havia Messias revolucionários, havia Messias que pegavam em armas e com exércitos e generais queriam, digamos, libertar a Terra Santa de todos os opressores. Eram vários tipos deste tipo de messianismo. Mas Zacarias, este profeta, não vai falar de um grande general, de um grande exército, de grandes generais, de poder, de armas, de guerra. Não. Vai falar que o Messias há de ser justo e virá montado num jumento para entrar na cidade santa de Jerusalém. Ele será a nossa paz e destruirá todas as armas de guerra e serão feitas instrumentos para a agricultura a partir das armas de guerra. Esta leitura muitas vezes é recordada na comunidade cristã, principalmente no Domingo de Ramos, quando exatamente muitos anos depois Jesus vai entrar montado num jumentinho para entrar na cidade santa de Jerusalém. Muitos falavam em grandes generais e políticos e revolucionários, mas reparem, muita gente reconheceu que Jesus, ao entrar na cidade santa montado num jumentinho, ele estava a realizar, a cumprir as palavras do profeta Zacarias, a dizer que era assim, nesta humildade, nesta pequenez, nesta simplicidade, que Deus iria aparecer e mostrar-se diante de nós. Tantas vezes procuramos um Deus potente, cheio de milagres e grandezas, e Deus mostra-se na simplicidade, na pequenez, na humildade. Só os humildes podem reconhecer a presença de Deus. Aqueles que estão cheios de si, de soberba, de arrogância, que têm capacidades e pensam que não precisam de Deus para nada, Deus esconde-se, Deus fica em silêncio. Deus não se mostra, ou mostra-se, mas eles não têm capacidade de abrir o coração e com os olhos da fé poder reconhecer o Senhor. Na leitura de São Paulo, nós vemos que São Paulo vai dizer: tu que fostes batizado, és batizado para viver e iluminar toda a tua vida e organizar toda a tua vida de acordo com os critérios do Evangelho. Não vivamos para os apetites da carne, para viver de acordo com a carne e com a barriga, com os nossos apetites e desejos pequeninos e superficiais e com critérios mundanos, mas vive como batizado, vive como filho de Deus. Essa é a tua dignidade e por isso vive de acordo com o Espírito. Caros irmãos, tantas vezes acreditamos, temos fé, celebramos a nossa fé, mas muitas vezes é muito mais complicado na vida concreta aplicar o Evangelho e iluminar a nossa vida, também a morte, também a dor, também a doença, também as nossas responsabilidades, com critérios do Evangelho, a maneira de Jesus e não a maneira do mundo. E finalmente o Evangelho, Jesus próprio vai dizer: eu te dou graças, Senhor Pai do Céu, porque tu falaste aos corações humildes, te revelaste aos pequeninos e te escondestes aos sábios e inteligentes. Sábios e inteligentes não é uma crítica à inteligência e à sabedoria humana, porque a inteligência e a sabedoria é um dom de Deus. Mas aqui, sábio e inteligente, Jesus está-se a referir principalmente àquele grupo fundamentalista dos fariseus, que se achavam melhor do que os outros, que andavam tipo em pedestais e desprezavam todos os outros, que não eram capazes de cumprir perfeitamente todas as leis e as regras de Moisés e do Antigo Testamento. E por isso os desprezavam, eram desprezíveis para a sociedade. Eles achavam-se justos, os melhores, e nessa arrogância acabaram de fechar o seu coração e não perceber a Deus presente no meio deles. Não reconheceram naquele homem montado no jumento que ele era o Messias, que era Deus presente no meio de nós. O cristianismo, caros irmãos, não é um debate de ideias. O cristianismo não é uma argumentação para ver quem argumenta e ganha a discussão. O cristianismo é uma presença, é Cristo vivo no meio de nós. E o cristianismo é Ele que se mostrou, que se revelou, que se disse, que se comunicou, que se aproximou, se chegou à nossa beira e disse que era Deus conosco, para que na amizade e sentindo-nos amados por Ele percebamos o que é verdadeiramente o cristianismo. E Jesus vai nos dizer que estes sábios e inteligentes são aqueles que de tal maneira vivem arrogância e vaidade, não precisam de Deus para nada, porque eles salvam-se a si mesmos, ou pensam que se salvam a si mesmos, quando na verdade acabam por fechar-se à simples e humilde manifestação de Deus. E revelastes aos pequeninos. Pequeninos aqui, diz, Jesus está a olhar para os seus apóstolos, para os seus discípulos, está a olhar para nós, porque quer de nós um coração humilde, uma terra sequiosa sem água, alguém que sabe que não pode viver sem Deus e que precisa de contar com Deus e quer aproximar-se dEle para encontrar nele a força para enfrentar os desafios da vida. E Jesus próprio vai dizer esta palavra, esta expressão, uma das mais bonitas de Jesus: vinde a mim todos os que andais cansados e oprimidos e eu vos aliviarei. Ou seja, só em Jesus, quando o nosso coração descansar no coração de Deus, aí sim encontraremos verdadeira felicidade, a verdadeira vida plena, a verdadeira realização. Só em Deus o nosso amor é correspondido plenamente. Só Ele é capaz de preencher fazer transbordar todas as medidas da nossa sede de vida e de amor. Louvado seja nosso Senhor Jesus Cristo. Creio em um só Deus, Pai Todo-Poderoso, Criador do céu e da terra, de todas as coisas visíveis e invisíveis. Creio um só Senhor Jesus Cristo, Filho unigênito de Deus, nascido do Pai antes de todos os séculos, Deus de Deus, luz da luz, Deus verdadeiro de Deus verdadeiro, gerado, não criado, consubstancial ao Pai, Por Ele todas as coisas foram feitas, e por nós, homens, e para a nossa salvação, desceu dos céus e encarnou pelo Espírito Santo no seio da Virgem Maria e se fez homem. Também por nós foi crucificado sob Pôncio Pilatos, padeceu e foi sepultado, ressuscitou ao terceiro dia, conforme as Escrituras, e subiu aos céus, onde está sentado à direita do Pai. De novo há de vir em sua glória, para julgar os vivos e os mortos, e o seu reino não terá fim. Creio no Espírito Santo, Senhor que dá a vida, e procede do Pai e do Filho, e com o Pai e o Filho é adorado e glorificado. Ele que falou pelos profetas, creio na Igreja Una, Santa, Católica e Apostólica. Professo um só batismo para a remissão dos pecados, e espero a ressurreição dos mortos e a vida do mundo que há de vir. Amém. Caríssimos irmãos, elevemos a Deus Nosso Senhor as nossas orações, por nós e por todos, dizendo: escuta, Senhor, a nossa oração.
1: Pelo Papa Leão, pastor dado por Deus à sua Igreja, pelos bispos, presbíteros e diáconos, a eles unidos na caridade, e por cada uma das dioceses onde trabalham, oremos.
0: Escuta, Senhor, a nossa oração.
1: Pelos cientistas e homens cultos que não creem em Deus, por aqueles que o procuram, mas não o encontram, e pelos pequeninos a quem Jesus revela o Pai, oremos.
0: Escuta, Senhor, a nossa oração.
1: Pelos que andam cansados e oprimidos, pelos que vivem dominados pelo medo e pelos que se deixam conduzir pelo Espírito, oremos.
0: Escuta, Senhor, a nossa oração.
1: Pelos que exultam de alegria no Senhor, pelos que oferecem a Cristo a própria vida e pelos que lutam contra o mal que os rodeia, oremos.
0: Escuta, Senhor, a nossa oração.
1: Pelos que se alimentam de pão que vem do céu, pelos que bendizem o Senhor dia após dia e pelos defuntos que o amaram e serviram, oremos.
0: Escuta, Senhor, a nossa oração. Escutai, Senhor, as nossas orações. Atendei às preces da vossa Igreja. Por Cristo nosso Senhor. Amém.

Orai, irmãos, para que o meu e vosso sacrifício seja aceito por Deus Pai Todo-Poderoso. Aceitai benignamente, Senhor, a oferta do vosso povo, fazei que ela santifique a nossa vida e torne eficaz a nossa oração, por Cristo nosso Senhor. O Senhor esteja convosco. Corações ao alto. Demos graças ao Senhor nosso Deus. Senhor Pai Santo, Deus rico de misericórdia, é nosso dever e nossa salvação dar-vos graças por Cristo nosso Senhor. Unidos na caridade, com fé viva, celebramos a sua ressurreição. Por isso, com os anjos e os santos, proclamamos a vossa glória, cantando numa só voz.

Vós, Senhor, sois verdadeiramente santo, sois a fonte de toda a santidade. Santificai estes dons, derramando sobre eles o vosso Espírito, de modo que se convertam para nós no corpo e sangue de nosso Senhor Jesus Cristo. Na hora em que ele se entregava para voluntariamente sofrer a morte, tomou o pão e, dando graças, partiu e deu-o aos seus discípulos, dizendo: Tomai todos e comei, isto é o meu corpo, que será entregue por vós.

De igual modo, no fim da ceia, tomou o cálice, de novo vos deu graças, e deu aos seus discípulos, dizendo: Tomai todos e bebei. Este é o cálice do meu sangue, o sangue da nova e eterna aliança, que será derramado por vós e por todos, para a remissão dos pecados. Fazei isto em memória de mim.

Mistério da fé. Celebrando agora, Senhor, o memorial da morte e ressurreição de vosso Filho, nós vos oferecemos o pão da vida e o cálice da salvação e vos damos graças porque nos admitistes à vossa presença para vos servir nestes santos mistérios. Lembrai-vos, Senhor, da vossa Igreja dispersa por toda a terra, tornai-a perfeita na caridade, em comunhão com o nosso Papa Leão, nosso Bispo Nuno e todos os ministros sagrados. Lembrai-vos dos nossos irmãos que adormeceram na esperança da ressurreição, por Joaquim e Filomena Jesus, João Eliodoro e Manuel Porfírio Camacho, José Manuel Figueira e Lisette Vanessa Vargas, José Manuel e família, Cândida Lourença Freitas e José Rosálio de Freitas, Maria Lourdes de Freitas e José de Freitas, Emílio Gustavo Gonçalves Rodrigues e família, Carmen Maria Ruiz da Silva e Silvano da Silva Ruiz, e por todas as vítimas falecidas nos tremores de terra na Venezuela. Admiti-os na luz da vossa presença. Tende misericórdia também de todos nós, Senhor, e dai-nos a graça de participar na vida eterna com a Virgem Santa Maria, Mãe de Deus, com São José, seu esposo, os apóstolos, todos os santos, que desde o princípio do mundo viveram na vossa amizade, para cantarmos os vossos louvores por Jesus Cristo, vosso Filho. Por Cristo, com Cristo, em Cristo, a vós, Deus Pai Todo-Poderoso, na unidade do Espírito Santo, toda a honra e toda a glória, por todos os séculos dos séculos. Alegres e confiantes, rezemos a oração que Jesus nos ensinou. Pai nosso, que estais nos céus, santificado seja o vosso nome. Venha a nós o vosso reino. Seja feita a vossa vontade, assim na terra como no céu. O pão nosso de cada dia nos dai hoje. Perdoai-nos as nossas ofensas, assim como nós perdoamos a quem nos tem ofendido. E não nos deixeis cair em tentação, mas livrai-nos do mal. Livrai-nos de todo o mal, Senhor. Dai ao mundo a paz em nossos dias, para que, ajudados pela vossa misericórdia, sejamos sempre livres do pecado, enquanto esperamos a vinda gloriosa de Jesus Cristo, nosso Salvador. Senhor Jesus Cristo, que dissestes aos vossos apóstolos: deixo-vos a paz, dou-vos a minha paz. Não olheis aos nossos pecados, mas à fé da vossa Igreja, e dai-lhe a união e a paz, segundo a vossa vontade, vós que viveis e reinais pelos séculos dos séculos. A paz do Senhor esteja sempre convosco. Saudai-vos na paz de Cristo.

Felizes os convidados para a ceia do Senhor. Eis o Cordeiro de Deus que tira o pecado do mundo. Corpo e o sangue de Cristo nos guardem para a vida eterna.

Oremos, infundi em nós, Senhor, o vosso espírito de caridade, para que vivam unidos num só coração e numa só alma aqueles que saciastes com o mesmo pão do céu, por Cristo nosso Senhor. Caros irmãos, desejo a todos um bom domingo, uma boa semana, boas férias para quem está de férias. E vamos juntos receber a bênção de Deus. O Senhor esteja convosco. Abençoe-vos Deus Todo-Poderoso, Pai, Filho e Espírito Santo. Ide em paz, construí a paz e o Senhor vos acompanhe. Graças a Deus.

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1: No Evangelho de hoje, Jesus dirige-nos um dos convites mais belos e consoladores de toda a Sagrada Escritura. Vinde a mim, todos que andais cansados e oprimidos, e eu vos aliviarei. Todos conhecemos o peso das preocupações, das desilusões e das lutas do dia-a-dia. Há momentos em que o coração parece não aguentar mais. Mas é precisamente aí que Jesus se aproxima e nos oferece o seu descanso. Ele não promete uma vida sem dificuldades, mas garante a sua presença ao nosso lado. Convida-nos a aprender com Ele, que é manso e humilde de coração. É nesta humildade e nesta confiança que encontramos a verdadeira paz. Muitas vezes procuramos descanso em tantas coisas passageiras, mas só Deus pode preencher a sede mais profunda do nosso coração. Que hoje aceitemos o convite de Jesus. Entreguemo-lhe os nossos fardos, as nossas inquietações e os nossos medos.
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1: Olá, bem-vindos à Igreja no Mundo, o programa da Fundação AIS ajuda a Igreja que sofre aqui na sua rádio. Sou o Paulo Baido e é um privilégio saber que posso contar com a sua companhia aí desse lado durante os próximos 50 minutos.
2: Há muitas histórias em tempo de guerra de pessoas que abrem a porta das suas casas aos refugiados e aos deslocados. E no Sudão, talvez seja uma história conhecida, mas que precisa de ser sempre recordada, a história das salas de resposta de emergência, onde as pessoas se reuniram para oferecer comida aos famintos.
1: Acabámos de escutar o padre Diego Carbonare, superior provincial dos missionários combonianos no Egito e no Sudão. Como se sabe, o Sudão está em guerra. Um conflito terrível que começou em abril de 2023 e que opõe o Exército Nacional a um grupo paramilitar, conhecido como Forças de Apoio Rápido. Esta guerra, apesar de não ser falada, apesar de não ser praticamente

0: Notícia provocou já a maior crise humanitária em todo o planeta, com mais de 14 milhões de deslocados e refugiados. Mas há também muitos mortos, mais de 200 mil. E ninguém escapa à violência. Na semana que passou, ocorreu o assassinato de um sacerdote, o padre Youana Al-Amin. Este vai ser um dos temas em destaque no programa de hoje, em que vamos contar com os comentários aqui em estúdio da Catarina Martins de Betancura, diretora da Fundação AIS em Portugal. Olá, Catarina.
1: Olá, Paulo, e olá também a todos os nossos ouvintes.
0: Mas vamos começar pela Venezuela, sacudida na semana passada por dois violentos sismos. Uma autêntica tragédia que atinge este povo já de si tão sacrificado e que tem vivido tempos muito duros. Podemos adiantar desde já, Catarina, que a Fundação AIS está em contacto com a igreja local, procurando definir o que pode ser feito para ajudar a minimizar o sofrimento destas populações.
1: Sim, Paulo, mal soube que a Venezuela então foi atingida por dois poderosos sismos. Na passada quarta-feira, dia 24, a Fundação AIS ativou logo de imediato todos os contactos com a igreja local para saber como estavam as coisas, se havia notícias de mortos, de feridos, se havia alguma informação também sobre danos em igrejas ou paróquias ou conventos e procurando também perceber quais as necessidades mais urgentes.
0: As primeiras avaliações davam já conta de uma tragédia.
1: Sim, Paulo, o grau de destruição é de facto muito elevado em algumas cidades e infelizmente isto vai traduzir-se também em muitos mortos e feridos, o que vai exigir toda a nossa solidariedade, pelo que peço desde já a todos que estão a escutar orações por todos, até porque a Venezuela é desde há muito, Paulo, um país prioritário para a AIS.
0: E, entretanto, foi já decidido não só o envio de uma primeira ajuda no valor de 100 mil euros, como a Fundação AIS avançou também já aqui em Portugal com uma campanha de emergência.
1: Sim, Paulo, isso foi decidido logo nas primeiras horas. Portanto, a nível internacional, a Fundação AIS avançou logo com uma primeira ajuda de 100 mil euros. E aqui em Portugal, como o Paulo acabou de dizer, arrancámos então com uma campanha e eu enviei uma mensagem então aos milhares de benfeitores e amigos da AIS para lhes dar as últimas informações que recebemos da Venezuela, mas também para os sensibilizar para esta situação e para lhes pedir também, claro, as suas orações.
0: Obrigado, Catarina. Este vai ser um tema que regressaremos inevitavelmente na próxima semana. Uma das primeiras mensagens que recebemos foi de Dom Raul Bior de Castilho. Vamos escutar o arcebispo de Caracas, em plena igreja de São José de Narauli, quase completamente destruída, ao lado do pároco, a fazer um ponto à situação, relatando que havia já imensos edifícios paroquiais destruídos, mas que a prioridade da igreja estava no conforto ao povo, no apoio às populações assustadas, em sofrimento, a viverem horas de angústia.
2: Estamos na igreja de São José de Nharaui, também conhecida como Cotiza. Estou com o padre Luís Garcia, o pároco. Temos estado a percorrer várias igrejas e muitas sofreram danos estruturais. Aqui desabou o teto de uma das naves. E há também bastantes danos nas restantes, em Paguita, noutras partes da catedral e em várias das nossas igrejas. Algumas casas paroquiais encontram-se colapsadas. O mais importante neste momento é que, como povo, nos sintamos unidos para perceber como podemos ajudar os desalojados, os que perderam a sua casa. Desde esta noite, já estão a ser ativadas redes de solidariedade. Rezamos pelos mortos, para que o Senhor lhes conceda o descanso eterno. Rezamos também pelos feridos que estão a ser resgatados e por todas as pessoas que perderam entes queridos. Este sismo foi um fenómeno da natureza de enorme intensidade. Pedimos a Deus que possamos todos juntos enfrentar este momento. Em Deus encontramos consolo e também na solidariedade e na caridade. Todos juntos, cristãos, católicos, todos numa grande rede de solidariedade para ajudar aqueles irmãos que estão a sofrer as consequências dos danos materiais. O património artístico sofreu bastante, mas poderá ser recuperado. As vidas humanas são o mais importante. Que o Senhor nos abençoe, que Deus vos abençoe e nos ajude a cuidar dos nossos irmãos como fizeram os santos.
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0: Foi o arcebispo de Caracas e uma das primeiras mensagens que recebemos em Lisboa, vindas da Igreja da Venezuela, no seguimento dos dois violentíssimos sismos que atingiram o país na quarta-feira, dia 24. Na próxima semana voltaremos, obviamente, a este tema, até porque, como a Catarina referiu há pouco, a Venezuela é um país prioritário para a Fundação AIS. E da Venezuela, vamos agora falar do Paquistão, pois uma delegação de cristãos deste país esteve em Lisboa para uma reunião com a sua embaixadora, com a a preocupação pelas conversões forçadas como tema principal na agenda e um caso em concreto, a situação de Maria Shebaz, uma rapariga de 13 anos, raptada, Catarina, em julho do ano passado.
1: Sim, Paulo, esta menina foi raptada então por um homem em julho do ano passado, perto da sua casa, em Lahore. A sua história, como a de milhares de outras meninas e raparigas, é terrível e também trágica. Portanto, Maria foi raptada, foi convertida à força ao Islão e até forçada a casar com o seu raptor.
0: Esta história em concreto foi apresentada então na reunião que o grupo de cristãos paquistaneses teve em Lisboa, na embaixada do seu país. Resultou alguma coisa desse encontro?
1: Bom, Paulo, a delegação dos cristãos paquistaneses foi liderada por um dirigente da comunidade, o Joel Amir Saotra, e serviu para sinalizar não só este caso, mas também para manifestar à representante em Lisboa do governo do Paquistão a preocupação por estes casos de raptos que envolvem raparigas e mulheres cristãs e também de outras minorias religiosas.
0: Nós temos uma declaração ao nosso programa de Joel Amir Saotra, mas antes de escutarmos, é preciso saber um pouco mais sobre este caso. A Maria Shebaz, que tinha 13 anos quando foi raptada, foi já considerada, Catarina, pelos Estados Unidos como prisioneira de consciência.
1: Exato, Paulo. A Maria Shebaz está sinalizada, então, pela Comissão dos Estados Unidos para a Liberdade Religiosa Internacional como prisioneira de consciência no Paquistão.
0: O caso ganhou, entretanto, notoriedade porque a polícia de Lahore não só atrasou o registro da queixa apresentado pela família da jovem, como conseguiu até levar o juiz a arquivar o processo de sequestro.
1: Sim, Paulo, e isso mostra também como estes casos são complexos e envolvem muitas vezes a cumplicidade das autoridades. Portanto, em julho do ano passado, o juiz encarregue deste caso concedeu a custódia, ou seja, a guarda de Maria Shebaz ao seu sequestrador. E fez isso, pois aceitou como válidos documentos falsificados que alegavam que ela tinha 18 anos de idade.
0: E já em março deste ano, o Tribunal Constitucional do Paquistão confirmou essa decisão judicial.
1: Sim, Paulo, ou seja, neste momento, para a família, para a comunidade cristã, já é muito difícil conseguir-se então a libertação desta jovem pelas vias judiciais. Portanto, resta talvez a pressão política e foi isso então que Joel Amir Saotra fez ao reunir em Lisboa com a embaixadora do Paquistão.
0: Reunião que tem de ser vista, portanto, no contexto do esforço dramático pela libertação desta jovem rapariga cristã. Vamos então escutar Joel Amir Saotra, antigo deputado provincial no Punjab, sobre a reunião em Lisboa com a embaixadora do seu país.
4: Good morning. This is Joel Amir Saotra.
2: Bom dia, sou Joel Amir Saotra, antigo membro do Parlamento do Paquistão e presidente da Fundação Peter John.
4: Peter John Foundation. Yesterday we had a privilege.
2: Ontem tivemos o privilégio de visitar a embaixada do Paquistão em Lisboa, juntamente com uma pequena delegação da comunidade cristã paquistanesa que vive em Lisboa. O objetivo da visita à embaixada foi apresentar uma petição relacionada com a situação dos cristãos paquistaneses, com as dificuldades, lutas e desafios que enfrentamos, especialmente após a decisão do Tribunal Constitucional relativa a uma rapariga cristã menor de idade, Maria Shebaz.
4: Christian girl Maria Shebaz, that there is a very
2: Esta decisão gerou uma situação de grande incerteza e receio que a comunidade cristã sente atualmente no Paquistão. A delegação transmitiu que a senhora embaixadora deverá partilhar junto do governo do Paquistão os nossos sentimentos, as nossas preocupações e aquilo de que realmente necessitamos enquanto cidadãos paquistaneses com direitos iguais. Uma vez que a Constituição do Paquistão nos protege como cidadãos em igualdade de direitos, devemos também ser tratados na nossa sociedade em pé de igualdade com todos os outros cidadãos paquistaneses. A senhora embaixadora mostrou-se muito receptiva a este respeito. Recebeu a delegação com abertura e expressou a sua convicção de que a embaixada está aberta a todos os paquistaneses, independentemente das suas crenças ou da sua filiação religiosa. Foi, de facto, uma reunião produtiva e positiva. E espero que com o esforço e a perseverança de todos nós, as coisas possam melhorar. Nós amamos o nosso país, o Paquistão, e como cidadãos paquistaneses, respeitamos e amamos a nossa pátria. Muito obrigado.
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0: Como vimos, um dos temas que esta delegação de cristãos paquistaneses levou à reunião com a embaixadora em Lisboa foi a situação de Maria Shehbaz. Nós temos um trabalho multimédia sobre a sua história, já o vamos escutar. Antes, apresento Fausto Biloslavo. Este repórter tem denunciado a realidade ignorada das mulheres raptadas e forçadas a mudar de religião e a casar com os próprios raptores.
5: Rapita, estuprata e convertita à força e costretta a sposar i loro sequestratori musulmani.
6: Raptadas, violadas, convertidas à força, obrigadas a casar com os seus raptores muçulmanos. Todos os anos, mais de 1000 meninas esposas cristãs e de outras minorias religiosas sofrem este destino injusto e trágico no Paquistão. Uma foi levada aos 14 anos e ainda está hoje nas mãos de um marido cruel. Mayra conseguiu fugir e contou ter sido repetida e violentamente violada e obrigada a renegar a sua fé cristã. Asma morreu devido às feridas provocadas pelo ácido que foi lançado no seu rosto por se ter negado a casar com um muçulmano. Autoridades e tribunais, vezes sem conta, fecham os olhos ou dão a razão aos abutres, assim designados aos islâmicos que raptam as meninas esposas pela comunidade cristã. O Ocidente politicamente correto, as heroínas de Me Too, não se ocupam destes casos demasiado longínquos dos pensadores de Hollywood. Por isso, devemos dar o nosso apoio à ajuda à Igreja que sofre. Luta pelas jovens cristãs caídas do Paquistão. Vão ser tempos difíceis, devido ao inimigo invisível que nos rodeia. Um motivo mais para pensarmos em quem está numa situação pior do que a nossa.

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1: Fausto Biloslavo lembrou os casos de Uma, Mayra e Asma, três raparigas cristãs raptadas, violadas, forçadas a casar e a mudar de religião. O que aconteceu com elas continua a ser a negra realidade para muitas jovens do Paquistão. É o caso de Maria Shahbaz, que tinha apenas 13 anos quando a levaram e continua nas mãos dos seus raptores.
2: Tinha 13 anos. Foi levada durante a noite. Quando seu pai se dirigiu ao tribunal com documentos, com provas, com as mãos a tremer, o juiz desviou o olhar. O seu nome é Maria Shahbaz. E ela ainda não está em casa.
3: Maria não está sozinha.
2: Todos os anos, no Paquistão, cerca de 1000 raparigas desaparecem das suas vidas.
3: Levadas das suas casas, das suas escolas, das suas camas.
2: São obrigadas a converter-se, obrigadas a casar com homens com idade para serem seus pais. E quando as suas famílias se opõem, enfrentam uma polícia que se recusa a ajudar, tribunais que consideram adulta uma menina de 13 anos e mostram documentos que afirmam que foi ela quem escolheu.
3: Ela não escolheu.
2: Nenhuma delas escolheu.
3: Chamá-la 15 anos.
2: Levada enquanto fazia tarefas domésticas.
3: Karishna, 15 anos.
2: Levada de um salão de beleza enquanto aprendia uma profissão.
3: Satish, 13 anos.
2: Levada durante a noite, enquanto a sua mãe jazia ferida e indefesa. Os seus pais procuraram, as suas mães choraram. Os tribunais decidiram contra elas. As Nações Unidas condenaram a situação. As organizações de direitos humanos documentaram estes casos e, mesmo assim, continua a acontecer. Estas raparigas foram silenciadas, mas nós não. Porque o silêncio não é uma opção.
3: Porque todas as raparigas que são levadas merecem ter alguém que se recusa a esquecê-las. Porque os acordos comerciais não valem nada quando as crianças são levadas durante a noite. Seja a voz delas.
2: Porque alguém tem de o fazer.

0: Falámos de crianças raptadas e violentadas no Paquistão. Não podemos ficar indiferentes a tanto sofrimento. Como acabámos de escutar mesmo agora, todos os anos, só neste país, o Paquistão, cerca de 1000 raparigas desaparecem, são raptadas, são vidas roubadas. Estamos a falar então em raparigas, em meninas cristãs e agora, focando-nos no Líbano, temos outra estatística também perturbadora. Segundo a Unicef, e lanço já o número da semana e o número é 247, segundo a Unicef foram mortas 247 crianças no Líbano desde que começou, Catarina, a guerra entre Israel e o Hezbollah.
1: Sim, Pali, é de facto um número perturbador e a essas 247 crianças que morreram, a Unicef, portanto a Organização das Nações Unidas para a Infância, acrescenta mais 992 que ficaram feridas ou mutiladas desde que este conflito entre Israel e Hezbollah começou, ou seja, no passado dia 2 de março, Paulo.
0: Falamos de crianças mortas e feridas no Líbano e podemos dizer que estamos perante uma infância devastada por causa da guerra.
1: Sem dúvida, Paulo, sem dúvida. Mesmo que a guerra termine de vez, isso não significa o regresso à normalidade. Portanto, as crianças estão seguramente traumatizadas. De facto, milhares de crianças foram forçadas a fugir com as famílias e muitas, como sabemos, vivem ainda nas ruas e falta-lhes tudo, a começar pela própria segurança e também pela proteção.
0: Estamos a falar então do Líbano, da guerra, do sofrimento de crianças, mas é importante dar também um sinal de esperança. Benoît de Blanpré, o diretor da AIS de França, esteve recentemente no Líbano e encontrou-se com uma religiosa que esteve envolvida numa iniciativa memorável com a Fundação AIS, que a Fundação AIS, aliás, realizou no Natal do ano passado, a distribuição de mais de 14 mil presentes a mais de 14 mil crianças libanesas. Muitas delas estarão agora a viver nas ruas, em paróquias ou em conventos, mas é preciso não desistir.
2: Olá, queridos benfeitores da Fundação AIS. Hoje tenho o prazer de estar com a irmã Raimonda, da Comunidade das Irmãs de São José de Lyon. É um projeto que vocês apoiaram, um projeto de visita de família e de distribuição de presentes para Natal. É isso, minha irmã?
3: Sim, muito obrigada, queridos benfeitores. Graças à vossa generosidade, nós podemos distribuir mais de 14 mil presentes em todo o país. Conseguimos chegar até ao sul do Líbano, onde está a guerra hoje. Conseguimos chegar ao norte do país. Então, por todo o país, as crianças, mais de 14 mil crianças, mais de 14 mil sorrisos, querem dizer-vos muito obrigado. Visitamos muitas famílias, muitas igrejas, mais de 127 lugares que aproveitaram esse projeto.
2: É isso, queridos benfeitores, uma imagem muito concreta daquilo que a vossa ajuda permite concretamente. A igreja aqui faz a diferença e serve a todos. Então continuamos numa grande união de orações, minha irmã, com a sua comunidade e com todos os beneficiários da Fundação AIS.
3: Sim, uma união de orações e muito obrigada por tudo o que fazeis por nós.
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0: Estamos a falar do Líbano, um país que está no centro das preocupações da Fundação AIS, a tal ponto que temos uma grande campanha de solidariedade em marcha aqui em Portugal. E, infelizmente, há muitos gestos de solidariedade. E falo disto agora porque no passado fim de semana houve, aliás, há duas semanas atrás, houve em Cascais, no Patriarcado de Lisboa, uma caminhada missionária em apoio à Igreja do Líbano. Caminhada que, Catarina, correu muito bem e contou com a participação da Fundação AIS.
1: É isso mesmo, Paulo, e correu de facto muito bem. Organizada então pelo Serviço de Animação Missionária do Patriarcado de Lisboa, esta iniciativa decorreu então em Cascais, no Parque Carmona, serviu não só para angariar fundos para a comunidade cristã libanesa, mas também, e acima de tudo, como sensibilização para a situação difícil em que se encontra este país.
0: Esta foi a segunda vez que esta iniciativa envolve a Fundação AIS.
1: Exato, Paulo. No ano passado, o Patriarcado de Lisboa organizou então uma iniciativa semelhante, mas dirigida na altura à paróquia da Sagrada Família em Gaza, e tal como no ano passado, também este ano o valor que foi angariado será entregue então à Fundação AIS para depois entregarmos à Igreja Local do Líbano, e é o que iremos agora fazer, e com todo o gosto, Paulo.
0: Este envolvimento da Fundação AIS neste tipo de iniciativas é também um sinal de confiança e de carinho para com o trabalho da AIS.
1: Sem dúvida, Paulo, portanto, e é muito bom sermos escolhidos não só pela nossa missão de apoio aos cristãos perseguidos, vítimas de violência e de pobreza, mas também por saberem que há total confiança na AIS e que é por isso que somos escolhidos quando se trata então de fazer chegar dinheiro a uma qualquer comunidade cristã espalhada pelo mundo.
0: Muito bem, no início da caminhada, ainda na capela que existe no simpático Parque Marechal Carmona em Cascais, falámos com o padre Albino dos Anjos, o responsável pelo Serviço de Animação Missionária do Patriarcado de Lisboa e grande mentor desta iniciativa para com o Líbano.
5: Nós, o Serviço de Animação Patriarcal de Lisboa, já desenvolve esta atividade, desta caminhada missionária, há muitos anos. E, efetivamente, como diz, este é o segundo ano que nós temos esta alegria, podemos partilhar este trabalho com a AIS, que ajuda a Igreja que Sofre, porque nos tem ajudado bastante e nós louvamos o trabalho que esta Fundação desenvolve e que nos permite mobilizar e canalizar os fundos que nós conseguimos recolher com mais, vamos dizer, com mais transparência e com mais rigor, porque sabemos que fazem um trabalho excedível e nós temos lido muito dos vossos relatórios e dos vossos testemunhos. Nós, como Patriarcado, temos esta sensibilidade, não só porque o nosso Patriarca, na última carta pastoral, nos chama muita atenção desta necessidade da Igreja de Lisboa se transformar cada vez mais num rosto missionário, e estas nossas atividades pretendem ser um pouco esta resposta do Patriarcado de Lisboa, que, ainda que geograficamente se possa dizer, está um pouco longe, vamos assim dizer, daquilo que se passa no Líbano, comunga com muita solicitude, com muito carinho e com, também com dor, mas ao mesmo tempo com caridade, aquilo que é o drama que estas comunidades cristãs no Líbano vivem. E o apelo do Papa Leão também ajuda-nos e reforçou o nosso pedido. Nós hoje, aqui neste lugar, nesta paróquia, nesta zona da paróquia de Cascais, podemos desenvolver esta nossa atividade.
0: Bem. Muito bem. E porquê a escolha do Líbano em concreto?
5: A escolha do Líbano vem muito, como eu dizia, há dias eu lia que o Papa Leão tinha telefonado para sobre 10 padres do Líbano, e aquele testemunho, e ouvi depois na Vatican News, li e depois vi o vídeo, tocou bastante. Estes colegas sacerdotes de ritos diferentes, mas católicos, que realmente estão a fazer um trabalho incrível em situações difíceis, aberto a todos, não é só para os cristãos e católicos, é aberto a toda a comunidade. E nós sentimos que podia ser uma resposta muito interessante da parte do Patriarcado dar o seu pequeno contributo, que se calhar não passará disso, mas para nós significa um grande contributo, independentemente do valor que vamos apurar, é para nós um grande contributo a dizer às comunidades cristãs do Líbano que a Diocese de Lisboa se preocupa com eles e está muito atento ao seu trabalho e apoia-os a nível possível.
0: E também é uma questão de sensibilização da opinião pública.
5: Claramente. Nós percebemos claramente, e as redes sociais são um bom termómetro, assim posso dizer disso, quando nós colocarmos algo associado, neste caso, com o Líbano, a reação é incrível. Portanto, as pessoas estão muito sensíveis. E isso para nós, como cristãos, é um grande desafio, não é? Se as pessoas têm sensibilidade, contrariamente ao que eventualmente nós muitas vezes pensamos, as pessoas são solidárias com aqueles que sofrem e têm este efeito de despertar a nossa diocese também para essa sua responsabilidade.
0: Podemos dizer, então, para finalizar, que de certa forma isso também é uma maneira de o Patriarcado de Lisboa reconhecer, digamos, esta necessidade que a Fundação AIS tem vindo a propagar há tanto tempo sobre a questão do Médio Oriente e no Líbano em particular.
5: Claramente. A Fundação, a ajuda da Igreja que Sofre, tem sido para o Patriarcado de Lisboa, creio para todas as dioceses de Portugal, eu falo de Portugal e da nossa diocese de Lisboa, um grande testemunho, uma boa provocação, se assim eu posso dizer, a estarmos atentos, sensíveis, a não deixarmos dormir por uma normalidade que acaba por ser, é verdade, a gente vai assistir todos os dias estes cumprimentos, mas não devia ser normal. E isso vale muito o trabalho que a ajuda da Igreja que Sofre faz neste tipo de nos despertar, para nós tomarmos consciência da nossa responsabilidade e não deixarmos perpetuar o mal.
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0: Como a Catarina referiu há pouco, a caminhada missionária solidária para com o Líbano correu muito bem, juntou cerca de meia centena de pessoas, entre elas alguns libaneses a morar em Portugal. Foi o caso de Marcel Chamon, que vive em Lisboa há 5 anos com a mulher e 2 filhas. Ele é presidente da São Charbel Conosco, uma associação religiosa que junta cristãos libaneses, e também falou para o nosso programa mostrando-se comovido pela forma como os portugueses têm acolhido a sua comunidade.
6: Hello. My name is Marcel.
7: Olá, meu nome é Marcel Chamon, sou libanês, tenho 59 anos. Estou aqui em Lisboa com a minha família, a minha esposa e as minhas 2 filhas há quase 5 anos. Viemos aqui porque ficámos muito felizes ao ver pessoas a cantar sobre os cristãos no Líbano.
2: Gostámos imenso. Descobrimos isto por acaso no sítio da internet, no Patriarcado, e dissemos: precisamos de saber mais sobre esta iniciativa. Sou presidente de uma associação religiosa em Portugal chamada São Charbel Conosco. Os outros membros da direção e da associação não puderam estar presentes porque soubemos deste evento com muito pouca antecedência. Por isso, hoje éramos apenas 8 ou 9 pessoas aqui. Mas isto confirma aquilo que sempre dizemos. Sentimos-nos abençoados por estarmos em Portugal e por vermos pessoas que amam e desenvolvem atividades em apoio dos cristãos, especialmente dos cristãos que vivem em regiões difíceis como o Líbano e outras partes do mundo. Deus vos abençoe.
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0: Foi Marcel Chamon, um libanês a viver em Lisboa e que está grato pela solidariedade dos portugueses para com o seu país. Isto leva-nos agora a focar a nossa atenção na campanha lançada aqui em Portugal e a nível internacional e cujo nome, Catarina, diz tudo: SOS Líbano.
1: É isso mesmo, Paulo. É uma campanha de facto urgente, pois temos milhares de famílias numa situação angustiante, portanto sem casa, sem trabalho, sem comida, e por isso é que esta ajuda da Fundação AIS é fundamental, Paulo.
0: Uma campanha que tem como objetivo ajudar a Igreja Libanesa a dar um cabaz com bens essenciais às famílias em necessidade.
1: É isso mesmo, portanto, cada cabaz que é entregue a cada família tem alimentos, tem medicamentos e também tem roupa. Portanto, a Igreja procura que estas famílias, em especial aquelas que ainda vivem nas ruas ou que tenham desta forma o mínimo dos mínimos para poderem sobreviver, Paulo.
0: Muito bem, e então, em termos práticos, como é que os nossos ouvintes podem ajudar nesta campanha SOS Líbano?
1: É muito fácil, Paulo. O que eu peço a quem nos está a escutar neste momento é que nos contactem para o nosso telefone, para o 21754000, ou então que vão até à página da internet em fundação-ais.pt, que também está lá toda a campanha disponível. Mas como tenho dito aqui nas últimas semanas, o mais fácil é sempre por MBWay, e o MBWay da Fundação AIS é o 918-125574. Eu repito, 918-125574. Portanto, está nas nossas mãos ajudar então estes cristãos que passam por muitas dificuldades e rezar, claro, também por eles. E é isso que pedimos então, que se lembrem destas famílias nas vossas orações e que ajudem no que for possível. Muito obrigada pela vossa solidariedade.
0: Muito bem, estamos a falar então do Líbano, estamos a falar de milhares de pessoas que precisam de ajuda perante uma enorme crise humanitária. Agora está nas nossas mãos.
2: Há anos que o Líbano enfrenta uma crise atrás da outra. Em 2019, a economia entrou em colapso. Em 2020, a explosão em Beirute abalou a nação. 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Graças ao seu coração compassivo, a Igreja pode continuar a estar presente para aqueles que mais precisam. Após anos de crise, o Líbano não pode ser esquecido. 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
0: No início do programa, nós demos a notícia de que um padre foi assassinado no Sudão, numa região marcada por muita violência. Importa mesmo centrar a nossa atenção neste caso, que é de mais um padre que dá a vida em missão. Catarina, o que é que aconteceu?
1: Bom, Paulo, o que aconteceu é que o padre Oana Al-Amin foi morto em Kauda, nas Montanhas Nuba, portanto, uma região do Sudão que é marcada por tensões tribais e também por disputas violentas entre grupos armados. De acordo com as fontes locais, o assassinato deste padre e de duas outras pessoas que estavam com ele parece ter sido um caso de retaliação, portanto, um ato de retaliação, depois dele ter denunciado o roubo de medicamentos destinados à população local.
0: O crime aconteceu na sexta-feira, dia 19 de junho, e esses medicamentos que que se destinava à população local estavam onde?
1: Bom, Paulo, estavam à guarda da igreja. Portanto, e o padre Joana tinha a responsabilidade da paróquia de São Vicente, em Cauda, e os medicamentos eram guardados na igreja para depois serem distribuídos conforme as necessidades da população local.
0: Importa aqui dizer que este crime, mais um crime contra um membro da igreja, ocorreu então nas Montanhas Nuba, uma zona já de si muito problemática, onde se têm registado conflitos armados. Mas o padre Joana não saiu de lá, mesmo sabendo que corria sérios riscos.
1: Sim, Paulo, ele optou por permanecer junto à sua comunidade, tornando-se um dos poucos padres que ainda exerciam o seu ministério nesta região fortemente afetada pela violência.
0: A notícia da sua morte causou profundo choque em toda a região.
1: Sim, sem dúvida. Portanto, durante quase 3 décadas, o padre Joana acompanhou gerações de fiéis, tornando-se uma figura muito querida, tanto dentro como fora da comunidade católica.
0: Estamos então a falar do Sudão, um país em guerra desde abril de 2023, uma guerra brutal entre o exército e uma milícia, as forças de apoio rápido, guerra que já causou, Catarina, a maior crise humanitária no planeta.
1: Sim, é verdade, Paulo, e ao contrário do que possamos pensar, a maior crise humanitária não é na Ucrânia, não é no Líbano, que estivemos agora a falar há pouco, ou no Irão, mas sim, aqui no Sudão. Calcula-se que mais de 200 mil pessoas já terão morrido então neste conflito, que provocou também já mais de 14 milhões de deslocados e refugiados.
0: No início do programa, nós escutámos o padre Diego Carbonari, que é o superior provincial dos missionários combonianos no Egito e no Sudão. Já o vamos escutar, mas antes disso, só uma curiosidade, Catarina. Que projetos é que a Fundação AES tem no Sudão?
1: Bom, Paulo, o Sudão é um país maioritariamente muçulmano, o que significa que tem, de facto, uma muito reduzida comunidade cristã. No entanto, Paulo, apesar disso, a Fundação AES está presente, apoiando a igreja local, e neste momento estão em curso, digamos assim, 15 projetos ligados, na sua maioria, à sobrevivência, quer de padres, quer das irmãs. Portanto, padres e irmãs que todos os dias, como estamos a ouvir, desafiam então a morte neste país em guerra.
0: Ainda agora, um desses padres foi assassinado. Vamos então ao encontro do padre Diego, superior dos combonianos no Egito e no Sudão.
8: Hi everyone.
9: Olá a todos, o meu nome é padre Diego Dalle Carbonari, sou um missionário comboniano italiano. Atualmente, sou o superior provincial dos missionários combonianos no Egito e no Sudão. Costumo dizer que, na guerra, vemos o pior do ser humano, mas também vemos o melhor do ser humano. Vemos as pessoas no seu melhor. Vemos solidariedade. Vemos a parábola do bom samaritano diante dos nossos olhos. Há muitas histórias em tempo de guerra de pessoas que abrem a porta das suas casas aos refugiados e aos deslocados. E no Sudão, talvez seja uma história conhecida, mas que precisa de ser sempre recordada, a história das salas de resposta de emergência, onde as pessoas se reuniram para oferecer comida aos famintos. Como missionários combonianos, assim como a Igreja Católica em geral, estamos a regressar a Khartoum. Não é que a Igreja esteja a regressar, porque a Igreja sempre esteve em Khartoum. As pessoas estavam lá e continuaram a rezar. Aqueles que não conseguiram deixar a cidade por uma razão ou outra continuaram a sua vida de oração com os seus catequistas e líderes locais. Mas para nós, sacerdotes, especialmente para nós estrangeiros, este é o momento de regressar e continuar o caminho com eles. A nossa presença foi muito bem acolhida. Pessoalmente, estive lá no último Natal e tive a oportunidade de celebrar em algumas capelas e comunidades em Khartoum, onde não havia missa há 27 meses.
8: Não
9: tinha havido batismos, nem confissões, nem confirmações. Por isso, durante o Natal, foi realmente um trabalho intenso, mas era Deus que estava a agir e, através de nós, os poucos sacerdotes que lá estavam, realizou a sua obra.
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0: E deste poderoso testemunho deste padre, deste missionário sobre o Sudão, vamos agora até à China, vamos até à Diocese de Macau, ao encontro do nosso correspondente, o jornalista José Miguel Encarnação. Hoje ele vai falar-nos da visita à Límina dos bispos de Macau e de Hong Kong ao Vaticano, tema que queremos desenvolver na próxima semana.
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10: Os bispos de Macau e Hong Kong foram recebidos ontem pelo Papa Leão XIV no Vaticano. No âmbito da visita à Límina, que todos os anos, ou praticamente todos os anos, os bispos do mundo inteiro fazem ao Vaticano, com o objetivo de reforçar as relações entre as suas dioceses e o Santo Padre, O Papa Leão XIV recebeu então o cardeal de Hong Kong e o bispo de Macau. Dom Stephen Lee levou uma agenda com alguns pontos importantes, assim como também o bispo de Hong Kong o fez, sendo que o Papa Leão XIV disse logo que os recebeu que lhes dava as boas-vindas e que tinha algum tempo para com eles conversar. Não se sabe ao certo o que foi discutido durante este encontro, mas estamos em condições de afirmar muito certamente que, relativamente a Macau, Dom Stephen Lee terá expressado ao pontífice o seu agrado relativamente ao aumento do número de católicos aqui em Macau, o que também tem, de certa forma, acontecido em Hong Kong. Macau está prestes a inaugurar o seu novo centro católico, o que é um marco deste prelado que tem governado a Diocese de Macau. Entretanto, os dois bispos visitaram os túmulos de São Pedro e São Paulo, assim como tiveram reunidos com vários dicastérios da Cúria Diocesana, ou da Cúria do Vaticano.
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0: Missionários combonianos presentes no norte da República Democrática do Congo denunciam uma ofensiva terrorista na província do Alto Uele desde o final do mês de maio, com centenas de pessoas em fuga que estão a ser acolhidas em missões católicas. Precisamos de ajuda? É a história que vamos escutar já de seguida com a Pilar Rocha.
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3: Três missionários combonianos presentes na República Democrática do Congo denunciam à Fundação AIS uma ofensiva terrorista no norte deste país, na província do Alto Uele. Segundo o padre Claudino Gomes, a situação é extremamente grave, com a fuga de centenas de pessoas que fugiram essencialmente para a cidade de Iziro, a capital da província, face ao avanço dos grupos armados. A cidade, descreve o sacerdote português, foi despertada pela chegada em massa de deslocados. Segundo o missionário, a onda ruidosa de pessoas atravessou dezenas e dezenas de aldeias pela floresta, algumas a cerca de 125 km de distância, em busca de abrigo em Iziro. Todos foram apanhados de surpresa, pois julgava-se que a guerra estaria confinada às regiões leste e nordeste do país, às províncias do Kivu Norte e Kivu Sul, mas não chegaria ao norte. A chegada de tantos deslocados deu origem a um admirável impulso de acolhimento por parte das famílias de Iziro, descreve o missionário. Houve famílias que acolheram 10, 15 e até 20 pessoas. Também as autoridades se mobilizaram, abrindo estruturas de apoio, nomeadamente o complexo escolar de Ntumba, mas tudo se revelou insuficiente. Nesta crise humanitária, provocada pelo avanço terrorista, a Igreja acabou por desempenhar um papel essencial. Os deslocados também foram acolhidos em conventos e paróquias católicas e protestantes em Iziro, esclarece o missionário português. Por todo lado, há sinais da violência terrorista. Na missiva enviada para a Fundação AIS, o missionário descreve um ambiente de medo e de enorme incerteza. Todos se perguntam quanto tempo vai durar esta violência, diz, explicando que começa já a haver a ameaça de fome entre as populações locais. A frágil economia das famílias desmoronou-se. Os campos refletos de feijão e amendoim, prontos para a colheita, para depois receberem a sementeira de arroz, foram abandonados. Todo o gado foi perdido, as casas incendiadas, tudo se esfumou, descreve. O espectro da fome já se sente ameaçador. Na região, há três comunidades combonianas. Duas são paróquias. Todas elas, diz Marcelo Oliveira, também ele sacerdote português, presente há vários anos neste país africano, são locais de refúgio, onde todas estas pessoas continuam a fluir e onde nos encontramos diante de um problema humanitário, uma urgência humanitária, para a qual é necessária uma intervenção urgente, alerta. Apesar do governo estar a fazer alguma coisa, a verdade, diz ainda o padre Marcelo, é que a atuação das autoridades é sempre ineficaz. Por isso, diz também, tudo aquilo que pudermos conseguir para ajudar estas populações é sempre bem-vindo.
11: O padre Marcelo Oliveira deixa um apelo concreto à solidariedade para com estes povos, lembrando as enormes dificuldades que os missionários enfrentam ao socorrer tantas pessoas em necessidade. Missionários que, mesmo nos momentos mais duros, mais difíceis ou mais arriscados, continuam presentes. Deus não abandona o seu povo, mas caminha com ele. Por isso, nós, missionários, continuamos a acompanhar o povo mesmo na perseguição, mesmo no sofrimento, mesmo diante da falta de meios, mas ficamos com o povo. Somos sinais vivos da presença de Deus.
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0: Chegamos à reta final de Igreja no Mundo, programa da Fundação AIS aqui na sua rádio. Vamos agora falar de Moçambique a propósito da campanha que a Fundação AIS acaba de lançar aqui em Portugal de apoio à Igreja local, em especial às dioceses mais atingidas pela ameaça terrorista, as dioceses de Pemba, Nampula e Nacala. Já vamos explicar o que se pretende com esta campanha, mas antes disso, vamos ao encontro de um homem que viu os terroristas atacarem por duas vezes a sua aldeia. Num desses ataques, os terroristas degolaram o seu próprio filho. Agora ele é um dos mais de 1 milhão e 200 mil deslocados em Moçambique. Vive em Pemba, num quintal ao ar livre.
3: Desde 2017 que a província de Cabo Delgado, Moçambique, é atormentada pelo extremismo islâmico. Mais de 3.300 pessoas já foram mortas e há quase 1 milhão de deslocados.
13: Sim, chamo-me Francisco Faustino Francisco. Tenho 52 anos de idade. Estou na cidade de Pemba como deslocado do terrorismo. Desde há 8 meses desde que cheguei, já estou dormindo no quintal, ao ar livre, protegendo-se daqueles plásticos da chuva. Só aquelas traumas. E tivemos o primeiro ataque. Foi no dia 7 de abril de 2020, 31 de outubro. Então fomos atacados de novo, segundo ataque. Já o meu filho, primeiro acautelei o filho para que não andasse para lá. Mas um grupo de jovens que andavam por ali, também a pulurar, não sei, à procura de quê, e conseguiram encontrar-se com terroristas e degolaram. A minha fé ajuda a superar, a ter esperança. Padre, conhecendo-me desde casa, então procurou. Eu, depois das minhas dificuldades, ele começou a preocupar-me, a atender-me. O primeiro grupo me chamou e tinha um projeto para o microcrédito. Se aceita ou não, eu disse que aceito. A partir de manhã até o pôr do sol, está a sair. 2, 3, 4 minutos, vem, aparece alguém, quer sabão, quer isso. O Natal significa nascer de novo. Ter nova força.
3: Ajuda os cristãos perseguidos de Moçambique. Muitos, como o Francisco, perderam tudo por causa da sua fé. Através da AIS e dos nossos parceiros em Pemba, poderá dar-lhes assistência pastoral, alimentos, educação e apoio financeiro. A sua generosidade irá ajudá-los a sobreviver com dignidade e a ganhar uma nova esperança.
0: Escutámos o Sr. Faustino, um dos mais de 1 milhão e 200 mil deslocados em Moçambique, vítima dos terroristas do Estado Islâmico. A situação neste país africano, em especial em Cabo Delgado, é muito grave. Os ataques sucedem-se e, por isso, a Fundação AIS, em resposta a um apelo da Igreja Local, acaba de lançar aqui em Portugal uma campanha de ajuda humanitária. Uma campanha que pretende ser sinal, Catarina, da nossa solidariedade para com estes cristãos.
1: Sem dúvida, Paulo. Portanto, esta campanha pretende ser, de facto, o sinal de que nós nos preocupamos mesmo com estes cristãos de Moçambique, que todos os dias vivem dias sobressaltados pela ameaça terrorista, pelo crime e também pela pobreza. Portanto, estamos a falar de uma comunidade que é exemplar, que tem dado provas de uma coragem incrível, mas que precisa e muito de ajuda. E é por isso que nós pedimos então aqui aos portugueses, aos nossos benfeitores, aos nossos amigos que rezem pelos cristãos de Moçambique e que, na medida do possível, ajudem também estas famílias que tanto sofrem, mas que não renegam a sua fé, Paulo.
0: A história do Sr. Francisco Faustino, que acabámos de escutar, é sinal disso.
1: Claro que sim, Paulo. Ele é um exemplo do que estes cristãos têm passado. Portanto, viu o seu filho ser decapitado, viu os terroristas invadirem sua aldeia, foi forçado a fugir, vive em Pemba, em condições muito precárias e agora, graças à ajuda da Diocese Local e a um projeto de microcrédito apoiado pela AIS, tem uma pequena banca de venda de sabão, mas acima de tudo é a força da fé que o sustenta. E é admirável, Paulo, ver como ele, apesar de tudo o que passou, não tem uma palavra de ódio, não tem uma palavra de rancor.
0: De facto, é admirável. A ajuda aos deslocados, às vítimas dos terroristas, é um dos aspectos mais importantes da campanha que a Fundação AES acaba de lançar aqui em Portugal.
1: Sim, como já dissemos, para lá mais de 1.200.000 deslocados, portanto, pessoas como o senhor Francisco Faustino, que têm de ser ajudadas, e não podemos ficar indiferentes ao sofrimento de tantas pessoas que no norte de Moçambique enfrentam então uma das mais poderosas e violentas ofensivas terroristas do grupo Estado Islâmico.
0: Tal como o senhor Faustino, a maior parte dos 1.200.000 deslocados precisam de ajuda para quase tudo.
1: Exato, Paulo, e para necessidades básicas, como por exemplo a comida do dia-a-dia, para roupa, para produtos de higiene, para ajudar também na questão do abrigo. Portanto, tudo muito básico, e aquilo que nós queremos com a nossa campanha é, de facto, ajudar a Igreja local, as dioceses de Pemba, Nampula e Nacala, no apoio a estas famílias deslocadas. Portanto, estamos a falar de famílias com muitas crianças e também com idosos.
0: Portanto, aquilo que a Fundação AES pede é ajuda concreta para, por exemplo, a alimentação destas famílias de deslocados.
1: Certo, Paulo, é preciso ajudar já estas famílias, ajudar então a Igreja local, que, como sabemos, é muito pobre e que não tem, de facto, meios suficientes para auxiliar tantas pessoas deslocadas, tantas vítimas dos terroristas. Aquilo que nós pedimos é uma ajuda concreta. Por exemplo, Paulo, com 45 euros é possível alimentar então uma destas famílias deslocadas durante todo um mês.
0: Muito bem, recapitulando então, com 45 euros é possível alimentar durante um mês uma família de deslocados, de vítimas do terrorismo em Moçambique. Quem quiser ajudar, então, o que é que tem que fazer? Eu sei que nós repetimos muitas vezes esta informação aqui no nosso programa, mas é essencial que os nossos ouvintes saibam como fazer quando querem colaborar em alguma campanha em concreto.
1: Exatamente, Paulo, e isso é válido para esta campanha de Cabo Delgado, mas também para todas as outras campanhas. E, aliás, deixo aqui uma sugestão a quem nos está a escutar para ir à nossa página de internet. Estão lá todas as campanhas, portanto, em fundação-ais.pt, para saber então o que estamos a fazer, as campanhas que estamos a promover, tudo o que diz respeito, no fundo, à Igreja perseguida, à Igreja que sofre no mundo. E qualquer dúvida que tenham, não hesitem, estamos lá para vos atender e para falar convosco. Portanto, liguem-nos para o nosso telefone 21 754 4000, eu repito, 21 754 4000. E quanto à ajuda em si, como tenho dito aqui nas últimas semanas, é sempre mais fácil e mais rápido pelo MBWay. E o MBWay da Fundação AES é o 918-1255-74.
0: Muito bem, obrigado, Catarina. Com 45 euros é então possível minorar o sofrimento destas famílias vítimas do terrorismo em Cabo Delgado. Agora é connosco.
14: Eles perderam a casa, perderam os campos, perderam familiares. Em Cabo Delgado, o terrorismo já obrigou mais de 1.200.000 pessoas a fugir. Mas não podemos perder a esperança. Os terroristas matam e destroem, mas a Igreja continua ao lado dos que sofrem. E nós também podemos estar. Este é o desafio. Com apenas 45 euros, ajuda a alimentar uma família durante um mês. Estas famílias, estes cristãos, não podem ser abandonados. Cabo Delgado precisa de si, precisa de nós. Hoje.
0: Estamos mesmo a terminar o programa de hoje. Apenas uma nota para a divulgação do resultado do que foi, isto a nível global, no ano passado, do trabalho da Fundação AES. Ou seja, quantos projetos foram apoiados e qual o valor obtido em donativos. Na próxima semana vamos desenvolver este tema, mas queria deixar já, Catarina, aos nossos ouvintes uma ideia de como foi então o ano de 2025 no que diz respeito à solidariedade para com a Igreja que sofre no mundo.
1: Bom, Paulo, foi um ano extraordinário e no total foram financiados 5.368 projetos em 141 países, o que significa então um total de donativos e legados de 145 milhões e 800 mil euros.
0: E em relação a Portugal, que podemos dizer então da solidariedade dos nossos benfeitores e amigos aqui no nosso país?
1: Bom, Paulo, foi incrível e só posso dizer muito, muito obrigada, porque os portugueses foram de facto uma vez mais excepcionais. É mesmo com muito orgulho que digo a todos os que nos estão a escutar que o ano passado foi de facto o melhor ano de sempre, Paulo.
0: ter sido o melhor ano de sempre significa o quê?
1: Bom, significa, Paulo, que conseguimos angariar o ano passado 4 milhões e quase 269 mil euros, ou seja, houve um aumento de nativos de 8,7% face ao ano de 2024. E, portanto, face a isto, só tenho mesmo de dizer muito, muito obrigada a todos, em nome da nossa equipa, em nome da Fundação AIS e, claro, também em nome daqueles dos cristãos que sofrem, dos que são perseguidos, que vivem sobressaltados por causa das guerras, do terrorismo, da pobreza. Portanto, o meu muito, muito obrigada. E é também um agradecimento em nome do Sr. Faustino e de todos os outros locados de Cabo Delgado, da Maria Shebaz e de todas as outras meninas paquistanesas raptadas, da irmã Raimonda e todos aqueles que apoiam o Líbano em guerra e a todos os padres e religiosas que estão, de facto, nos lugares mais perigosos do mundo, onde são testemunhas do carinho de Deus. E é em nome de todos eles, Paulo, que eu digo, então, muito, muito obrigada.
0: E está tudo dito. Obrigado também, Catarina, e assim chegamos ao fim do programa de hoje. Todas as semanas nós marcamos encontro aqui porque há uma igreja que precisa da nossa ajuda. Agradeço a presença da Catarina, assim como a colaboração do José Mário, da Pilar Rocha, do José Simões, do Gonçalo Dias, do Sérgio Melo e do Félix Lungo, que muito agradeço. A Igreja no Mundo é um programa da Fundação AIS e é já retransmitido por 43 rádios. Isto em Portugal Continental, Madeira e Açores, mas também em Moçambique, Cabo Verde, Angola, São Tomé e Príncipe e Guiné-Bissau. Para mim, Paulo White, foi um gosto, como sempre, saber que esteve aí desse lado na nossa companhia. Despeço-me com amizade. Até ao próximo programa. Até à próxima semana, se Deus quiser.
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Portugal respeita dia de luto nacional pelas vítimas dos sismos na Venezuela. Em La Guaira, ainda se mantém a esperança de encontrar sobreviventes. Diocese do Funchal destina ofertórios do fim de semana para a Cáritas Nacional Venezuelana. Rally da Calheta, Miguel Nunes venceu a prova e assumiu a liderança do regional.

0: Portugal está de luto neste domingo. Pelas vítimas dos sismos na Venezuela, o governo português decretou um dia de luto nacional. Na Eucaristia celebrada na Sé, o cónego Marcos Gonçalves pediu que se ore por quem perdeu a vida e por todos os que sofrem depois dos sismos.
1: Rezamos por todos os que faleceram na Venezuela por causa dos tremores de terra e por todos os que estão a sofrer nesse país. Rezamos também por todos os nossos imigrantes e as suas famílias.
0: E para ajudar as vítimas dos sismos, a Diocese do Funchal vai entregar o resultado dos ofertórios deste fim de semana de todas as paróquias à Caritas Nacional Venezuelana.
2: O ofertório da missa é uma iniciativa da Diocese do Funchal, em que todas as missas e todos os ofertórios de sábado e domingo são para enviar para a Venezuela. Ainda ontem enviei uma mensagem a todos os sacerdotes para que, digamos, possam rapidamente entregar à Diocese, para que a Diocese rapidamente possa enviar para lá, porque as necessidades e as urgências são muitas e por isso não podemos estar a demorar muito tempo a enviar esta nossa ajuda.
0: Nestas declarações ao posto emissor, o cónego Marcos Gonçalves, vigário-geral da Diocese do Funchal, referiu que o ofertório é um sinal de solidariedade que os cristãos da Madeira querem fazer chegar à Venezuela.
2: A nossa comunidade cristã quer enviar um sinal, uma ajuda, para a Caritas Nacional da Venezuela, para que eles lá, mesmo que seja um pouco, diante de tantas e tantas necessidades, mas é fazer algo e fazê-lo com amor, e Deus há de multiplicar depois este pequeno sinal que iremos dar para que a solidariedade, a generosidade entre todos e mesmo entre desconhecidos possa acontecer.
0: Marcos Gonçalves, também pároco da Sé, fez questão de explicar qual a mensagem transmitida nas Eucaristias celebradas este fim de semana na Catedral do Funchal e em todas as paróquias da Diocese.
2: Foi celebrar a Eucaristia, celebrar a presença de Deus no meio de nós. E sempre que nos encontramos com Deus, Ele caminha connosco e nos dá força para iluminar tudo o que está acontecendo na nossa vida com outra luz, outra esperança, outra paz. E por isso é, primeiro que tudo, uma mensagem de esperança, que Deus está connosco, sofre connosco e que não castiga nem nos desampara, mas que podemos contar com Ele e com a Sua presença. E também com a missão da Igreja de estar presente junto de todos e todos aqueles que sofrem neste momento e também dar um sinal não só da nossa oração por eles, pelos falecidos, pelos vivos, por aqueles que estão a resgatar e a trabalhar para salvar as pessoas e cuidar delas.
0: Também o Bispo do Funchal, Dom Nuno Brás, noutra ocasião, deixou uma mensagem de ajuda ao próximo.
3: Antes de tu pensares em ti, Deus pensou em ti. Experimenta tu a pensar primeiro no outro. E vais ver como a tua vida muda. Fico esquecido, ninguém quer saber de mim, tenho que aparecer, tenho que me mostrar, tenho que dar nas vistas, não é? Vivemos no mundo para dar nas vistas. Como a pessoa de Jesus, quando Ele conduz a nossa vida, como torna a nossa vida diferente. Porque quando nós nos damos aos outros, quando nós vivemos com os outros, a nossa vida é mais feliz. O ano passado andávamos todos com aquela música dos deslocados, não é? Aquela cidade grande, em que ninguém se conhece, em que cada um vive para o seu lado. Como é diferente do nosso modo de viver, em que todos se conhecem e em que todos se procuram ajudar uns aos outros.
0: Um apelo à solidariedade deixado na Eucaristia que celebrou os 30 anos do Jardim da Serra.
3: Precisamente, celebramos, e bem, 30 anos desta freguesia. Quero aproveitar também para saudar o Sr. Presidente, os membros da Junta de Freguesia, todas as entidades presentes. Esta é uma das grandes funções, uma das grandes funções destes órgãos, e de uma forma muito particular destes órgãos autárquicos, é precisamente este, de sem tirar a individualidade de cada um, sem tirar o bom e as diferenças de cada um, ajudar que todos vivam harmonicamente. Haverá sempre desafinanços. Infelizmente, o paraíso só no céu. Mas agora, aqui na Terra, vamos procurando esta harmonia, dando cada um o seu contributo, ativamente, colaborando uns com os outros.
0: De Dom Nuno Braz, o Bispo do Funchal, na Eucaristia, que celebrou os 30 anos do Jardim da Serra, paróquia e freguesia do Conselho de Câmara de Lobos. Da Venezuela continuam a chegar relatos dramáticos sobre as ruínas. Ainda mora a esperança de encontrar familiares e amigos com vida debaixo do que resta de cada casa. E muitas vezes, sem maquinaria adequada, as mãos vertem sangue para escavar em direção ao mais ténue sinal, como contou a agência Lusa, Yalitza Noriega, uma das moradoras de La Iguara.
4: Hasta el momento tenemos conocimiento de 5 personas tapeadas, de los cuales 4 son mi familia, 2 tías, un primo y el esposo de una tía. Estamos aquí desde el día jueves, trabajando manualmente porque no tenemos maquinaria que nos ayude. Por el tiempo tenemos fe y esperanza, pero presumimos que ya no están en este plano. Pero queremos recuperar de todas maneras. Entonces aquí estamos todos los días en la búsqueda de nuestra familia.
0: Gilberto Valesilo viajou de El Zulia a mais de 800 km de La Guaira. É um voluntário para ajudar nas buscas, com muita esperança de que ainda consiga retirar sobreviventes dos escombros.
5: Eu tenho família aqui, a residência, a Praia Grande, está no quarto piso. A gente tem esperança de que eles fiquem vivos. Aí a gente da China, eles estão apoiando com detectores, a coisa, a ver se tem sinal de vida.
0: Esta mesma expectativa anima outro voluntário, José Gregório Nieves, que também percorreu centenas de quilómetros para ajudar. Conta que os equipamentos disponibilizados pela China têm detectado sinais de esperança por entre os escombros, apesar dos sismos já terem ocorrido há mais de uma semana. E referiu o caso de um militar venezuelano que, debaixo dos escombros, comunicou por rádio.
5: A China está metendo aparelho, detectores e isso, e deu sinais de vida. Tem um comandante general aí das Forças Armadas, ele comunicou na rádio e isso, e praticamente a gente está tendo comunicações com eles e isso, e que seja a vontade de Deus.
0: A esperança de ainda encontrar sobreviventes sob os escombros provocados pela queda de centenas de edifícios após os 2 violentos sismos que abalaram a Venezuela a 24 do mês passado. Os mais recentes balanços apontam para cerca de 3 mil mortos, perto de 13 mil feridos, 50 mil desaparecidos e 16 mil desalojados. Entre a comunidade portuguesa e luso-venezuelana, contam-se 93 mortos e 57 desaparecidos. Para auxiliar as equipas de resgate e de socorro aos sobreviventes, um comerciante português radicado em Caracas, Aldo Vieira, está a criar um centro de apoio em La Guaira.
6: Eu sou residente em Caracas. Tenho vindo desde o dia seguinte do terremoto a trazer resgatistas e apoiar na parte logística deles. Através de uma fundação na Europa, estamos a montar um centro de apoio para resgatistas que estão a vir através desta fundação. Muitos destes resgatistas estão a ficar no Clube Tanaguarenas. Temos recebido muito apoio por parte deles. Temos uma grande comunidade portuguesa cá em La Guaira, a diretiva do clube Tanaguarena, muitos deles também são portugueses, temos recebido muito apoio por parte deles.
0: Os relatos que chegam da Venezuela, onde ainda se trabalha para encontrar vida sob os escombros e para apoiar os sobreviventes. Miguel Nunes venceu o Rally da Calheta e assumiu a liderança do Regional de Rallies. Em segundo lugar ficou Miguel Caires, com Alexandre Camacho a fechar o pódio. João Silva não chegou ao fim da prova, desistiu após um acidente em que a viatura saiu da estrada e capotou, sem qualquer consequência física para os pilotos. Com esta desistência, perdeu a liderança do Campeonato Regional de Rallies. No fim da prova, Miguel Nunes, o vencedor, destacou a importância deste triunfo para assumir a liderança do campeonato.
7: É resultado que nos faz bastante bem. Estávamos a precisar de um bom resultado, era muito importante para o campeonato, para todo o ano de equipa. Trabalhámos muito desde o último rally e sabíamos que podíamos estar bem neste rally, e de facto foi uma prova imaculada, sempre a amealhar alguma vantagem, portanto não podíamos estar mais satisfeitos.
0: Miguel Nunes, que venceu o Rally da Calheta. A próxima prova é o Rally da Madeira, que vai para a estrada entre os dias 30 de julho e 1 de agosto. Paulo Fontes, presidente da Comissão Organizadora, garante que a prova está preparada, apesar de haver necessidade de alguns acertos.
8: Já está mais ou menos delineado e feito. Naturalmente, há sempre coisas para melhorar, há sempre detalhes e situações que há que alterar e fazer. Os ensinamentos colhem-se só quando pomos o rally na estrada e, portanto, vamos ter primeiros ensinamentos. Teremos muitos ensinamentos e muitas ilhações, especialmente de andamentos de alguns pilotos relativamente ao Rally da Madeira. E, portanto, nesse aspecto, o Rally da Madeira está pronto, mas vamos ter agora, logo que se fecham as inscrições, ter muita atenção com a lista que vamos pôr na estrada.
0: Um dos pilotos internacionais com participação confirmada no Rally da Madeira é a do italiano Gian Domenico Basso, repetente na prova e com 4 títulos. Apesar da insistência do posto emissor, Paulo Fontes não adiantou outros nomes.
8: Outros virão, mas sei.
9: Mais um nome só.
8: Não posso. O chocolate fica para outra oportunidade.
0: Ficou a promessa. Para já e depois deste Rally da Calheta, o 5º do Regional de Rallys, a competição é liderada por Miguel Nunes, agora à frente de João Silva. As zonas montanhosas da Madeira permanecem sob alerta laranja devido às altas temperaturas. O restante do arquipélago está sob aviso amarelo. Os avisos foram prolongados até quarta-feira. Para este domingo, prevê-se céu em geral pouco nublado, vento fraco, inferior a 15 km por hora, pequena descida de temperatura, exceto nas terras altas, com previsão de 27 graus de máxima para o Funchal.

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1: Olá, viva, muito boa tarde. Está no seu programa Alma Latina. Com simpatia, com boa energia e no som, está o nosso padrinho Manuel José Pita, com todo o seu profissionalismo, dedicação, e vai fazendo com que cada missão aconteça. Hoje também temos connosco umas convidadas muito especiais, as ninfas, as jovens que com talento, trabalho e muita dedicação têm levado o nome da nossa ilha o mais longe e enchido de orgulho a todos os madeirenses e não só. Meninas, esta casa é vossa. Obrigada por aceitarem este nosso convite. Que nunca vos falte a força para continuar e sonhar, a coragem para enfrentar cada desafio e a humildade que faz de vocês um grupo tão bonito. Que esta conversa inspire outros jovens a acreditarem que vale sempre a pena lutar pelos sonhos. Comigo também está o sol deste programa, a alegria deste programa, que nos ilumina sempre, a Marília Muniz, a minha colega.
2: Que exagero!
1: E claro que eu não sabia que vinha a nossa queridíssima professora Teresa.
3: Zélia Gomes,
2: sim.
1: A impressão que tinha a cara de Teresa. E eu sempre ouvi que era a professora Teresa e agora é a professora Célia. Pronto, é a professora
2: Zélia.
1: E isto é ao vivo, já fostes. Bem-vinda, professora Célia, desculpe. É um prazer estar com todos vocês. Marilyn, queres começar tu?
2: Olha, a professora Zélia Gomes esteve desde sempre com este grupo de meninas. Se não me engano, ela já vem daquele coro da escola. Elas já muitas delas cantaram naquele coro infantil.
3: Sim, no coro do... Todas elas passaram pelo coro infantil, antigamente o coordenador de educação artística. Há uns 10 anos atrás passamos a ser, os cursos livres em artes passou a ser do conservatório. Portanto, como estava a dizer, todas elas passaram pelo coro infantil, eram pequeninas, claro, talvez 8 anos. Ela era mais, penso que ela também, a Ana Luísa, também acho que tinha 18 ou 7.
2: Então, eu tenho em casa já CDs com as vossas vozes lá, com certeza.
3: Depois, entretanto, sim, nessa altura, é capaz, já tinha o grupo, acho que sim, que foi em 2014.
2: Sim, e tinham CDs, as músicas de Natal, não é? Que faziam aqueles espetáculos na Placa Central.
3: Sim, cada grupo tinha, sim, o CD do Natal. Até fizemos dois dos cânticos do Natal madeirense, do Dr. Rufino.

0: Silva, que ele ouviu, foi ver uma vez o Festival da Canção e depois chegou ao meu pé e disse: quero muito trabalhar consigo com este coro para as canções de natalícias do Natal Madeirense. E eu também, como nasci no coro de igreja, eu estava com muita saudade, mas de verdade, de coração, e fiquei tão entusiasmada por voltar a cantar aqueles temas onde eu cresci, com os 12 anos, onde, mais pequenina, ouvia as minhas irmãs mais velhas cantar, a minha avó. Pá, foi um projeto que derramei alguma lágrima.
1: Da emoção. Nós, antes de continuar, nós somos rádio, portanto, é só a voz. O estúdio está cheio de 8 meninas e então eu vou precisar que cada uma se apresente e que diga a sua idade. Vamos começar por aqui.
2: Eu sou a Eunice e tenho 18 anos.
3: Eu sou a Carlota e tenho 18 anos.
4: Eu Mais
5: sou a
4: perto
5: Ana
4: do micro.
5: Luísa e tenho 15 anos.
6: Eu sou a Yara e tenho 18 anos.
1: Muito bem.
7: Eu sou a Sofia, a mais velha do grupo, e tenho 20.
8: Eu sou a Liana e tenho 15 anos.
9: Eu sou a Maria Eduarda Correia e tenho 16 anos.
10: Eu sou a Carolina e tenho 17 anos.
0: Eu não digo a minha idade.
1: E então podemos continuar. Acho que a pergunta. Eu estava a conversar com elas de coisas que eu dizia a elas. Se eu estivesse em casa, no sofá de casa, eram as perguntas que eu queria saber. E portanto, como é que surge o nome das ninfas e este sonho de criar estas 8 meninas assim, deitadas ao palco para cantar e cantar com as pessoas?
0: Eu vou dizer o que digo sempre. Uma vez estava a ver o YouTube. E deparo-me com as Celtic Woman, um concerto, e aquilo deixou-me na cabeça uma semente que eu era assim. Os dias, meses passavam e eu dizia para mim que queria fazer qualquer coisa semelhante, porque naturalmente não ia ter uma orquestra daquela envergadura, nem pensar, mas pronto, tentei ser muito mais humilde e disse: um dia ter um grupinho de meninas. Olha, no ano letivo a seguir, eu falei ao doutor doutor Carlos Gonçalves e disse: quero fazer um grupo de vozes femininas. Ó Zélia, como queiras. Pronto, pois já tinha as meninas, não tinha nome para o grupo, mas sei que de início o que eu queria era que tivesse a ver muito com o nosso oceano. Depois pedi ajuda à minha irmã. E depois, em som de brincadeiras, aquilo chegou ao meu nome. A minha irmã disse: olha, que as ninfas do Atlântico. Eu disse: oh, pera, é mesmo isso. Eu estava a pensar em sereias. Ficam ninfas do Atlântico. Ensemble vocal feminino, ninfas do Atlântico. Bom, e foi assim.
1: E vocês gostaram de participar ou gostam de estar aqui? Eu estava falando com a Ana Luísa. Ana Luísa, assim. Porque está aqui a Ana Luísa e também está a Lara também. Não é?
3: A Lara,
1: Yara. Vocês, quais são os maiores desafios para estar aqui neste grupo?
5: Eu acho um desafio bastante grande trabalhar em grupo.
1: Primeiro,
5: pessoas.
1: Sim. Junta-te ao microfone, mais um bocadinho. Sim. Porquê?
5: Porque às vezes não nos damos tão bem com outras pessoas.
1: Ah, porque são 8 meninas. E as meninas, às vezes, não é?
5: Não. Eu acho.
1: Coitado do meu padrinho, que está aqui rodeado de mulheres, mas era o que eu falava aqui com a professora. Trabalhar com meninas às vezes é um bocadinho difícil, é desafiante por causa disso.
7: Sim, eu penso que também é porque nós somos todas diferentes, muito diferentes umas das outras. E temos diferentes personalidades e às vezes gerir com personalidades mais fortes, outras nem tanto, às vezes é um bocadinho por aí.
1: E há competitividade entre vocês? Eu canto melhor
3: que
1: tu, tu cantas melhor que eu.
7: Não, nunca. Por acaso, neste grupo, nós somos muito bem unidas. Por acaso, este grupo foi um grupo onde entraram, se não me engano, 4 pessoas novas. Numa fase inicial foi difícil, porque tínhamos que uniformizar as vozes, tínhamos que juntar todas, foi um pouco um trabalho mais árduo, mas estávamos todas a remar para o mesmo barco, não eram umas para ali, outras para ali, ou seja, todas apoiámos-nos umas às outras, tanto as que já estavam quanto as que entraram, portanto, tinha tudo para correr bem, porque apesar de tudo não ser perfeito, porque não existe nada perfeito, nós trabalhámos para o melhor.
4: Exatamente. Apesar das diferenças, não é? E das, de algumas divergências que vocês poderão ter, sempre trabalham para um fim comum, que é cantar bem e apresentar um bom espetáculo. Exatamente. A todas as pessoas que estão a vos ouvir. O que também tem sido proveitoso, porque de quando vos ouvimos, ninguém dá por conta das diferenças. Mas uma coisa que estava aqui a pensar enquanto estavam ali a falar. Vocês são todas muito jovens, entre os 15 e os 20 anos. É, mas eu já vi que o grupo não é o mesmo que está desde o início. É, a seleção é uma seleção natural, porque de facto as pessoas saem porque têm que ir estudar, ou é mesmo depois dos 20 anos é obrigatório sair?
0: Não, não tem um limite para sair. Mas mais ou menos 22, 23, porque aquelas que saem para estudar, como o caso agora tem a Yara, que vai sair para o continente, penso eu, e a Eunice, que são as duas meninas que estão, penso perdê-las. É verdade, que, como uma e como outra, vão fazer falta. Mas, como tudo na vida, é uma mudança. Saem umas, entram outras, mais ano, menos ano também saio eu, não sei quem virá. Não sei se levarei este grupo comigo, como fiz com o ensemble vocal Regina Patches, que foi outro grupo que também criei, com os meus alunos mais velhos, como quem diz, maiores de 20 anos, e ficaram tão felizes quando eu realmente formei esse grupo. E a intenção real aqui na ilha, ouvia-se muito pouca a música renascentista, embora não ficássemos apenas porque é tão vasto a música renascentista. Claro, coloquei outra variedade, mas a intenção foi essa. E esse grupo hoje em dia tem 25 anos. Quando o grupo terminou, porque quando mudamos para o conservatório não podia estar esses alunos com essas idades. Mas o grupo continuou comigo e continua.
4: Ou seja, os grupos têm que estar ligados todos ao conservatório?
0: Sim, porque éramos do Gabinete de Coordenador de Educação Artística. Quando houve a fusão, passámos todos a ser do conservatório, mas cada um com o seu ensino. Há um ensino especializado, artístico, especializado, há um ensino articulado. Sim. E depois há os cursos livres em artes, que é o nosso caso.
4: Ou seja, então, cada vez que sai um elemento, para entrar um outro elemento, tem que fazer parte dos cursos livres ou dos cursos de algum... Sim. Curso da conservatória.
0: Que é do coro juvenil, onde estas meninas também estão.
4: Certo.
0: Porque...
4: Se eu quisesse fazer parte, não era pela idade, fosse da vossa idade, e quisesse fazer parte, não poderia fazer, porque não fazia.
0: Teria que se inscrever
1: no conservatório.
0: Participar. Sim. No coro juvenil, e daí, se tivesse realmente aptidões, aquelas que eu acho necessárias para estar no grupo, eu a convidava.
4: Ah, obrigada pela informação.
0: Mas tenho que passar por este processo. Não é que na altura eu também não pensei que quem pertencesse às ninfas ficasse só com as ninfas e o Coro de Câmara da Madeira, e eu explico porquê. O Coro de Câmara da Madeira, em que elas também fazem parte, é um coro. Aqui na Madeira, o que tem mais refaz, realiza, executa peças mais difíceis, desde a música erudita à música sacra, e eu que estou dentro disto, pronto, eu sei que é difícil para elas fazer isto e fazer aquele coro, mas acho bem e sei o que cada uma cresceu ao estar naquele coro. Já nem sei porque é que eu fui buscar o coro de Câmara da Madeira, mas foi para explicar. Ah, já sei. Eu não queria apenas que elas ficassem nas ninfas, mas, e não pertencessem ao juvenil.
1: Claro.
0: Mas eu pensei para mim que elas vêm daí, como já puderam compreender, elas vêm do coro infantil. Do infantil atingem o limite da idade, estão no juvenil. E é desse coro que eu tiro as ninfas. Consoante vão saindo, quando precisam de sair para, sei lá, para tanta coisa, ou para estudar, para outras coisas, é de lá que eu vou buscar aqueles que eu acho que já estão à altura para passar para este grupo. Porquê que eu não fiz? Porque tive um bocadinho de receio das primas donas. E prima dona, eu acho muito bem, para quem realmente é prima dona. E então achei por bem e disse: vocês vão pertencer a este grupo que vos estou escolhendo, mas vão continuar a ser do coro juvenil. porque o meu receio era que depois houvesse, e por acaso tive nas primeiras, portanto, que algumas até mandei embora. Pronto, porque a verdade eu sentia que elas achavam-se maiores de não sei o quê, disse, oh my God, não dá. Pronto. Lamento se elas estiverem a ouvir, elas sabem quem são.
11: Mas eu vou-lhe dizer uma coisa, professora Zélia. Quem conhece o seu trabalho sabe que você é muito exigente e que quem cantar com você é porque realmente tem qualidade, tem respeito, tem princípios, tem valores para seguir todas as diretrizes que a professora precisa de todos os coros, porque estamos a falar de um coro infantil, estamos a falar de um coro jovem, estamos a falar agora destas meninas. E, portanto, é preciso ter-se a paciência para poder gerir, não é?
0: Às vezes também ficamos, eu falo por mim, às vezes também fico alguma noite sem dormir.
11: Que é uma responsabilidade muito
0: porque
11: grande.
0: Porque nem é tanto pelo perceber um palco ou elas subirem um palco, porque para elas, elas ou qualquer grupo subir ao palco e tenho que sentir segura.
11: Sim, tenho certeza que elas vão dar o melhor delas e eu sei que sim.
0: Mas às vezes, como falou, pronto, e elas também já falaram, não somos os iguais, nem em casa, nem eu e ninguém. Os meus filhos, ninguém, porque somos seres humanos. Por mais que a gente queira realmente atingir a perfeição em tudo, por vezes, ou em um dia que estamos menos bem e sai qualquer coisa, elas sabem disso. E como também entre elas, às vezes até nem sei o que é que se passa.
11: Mas olha, eu estava a falar com as meninas antes de subirmos e uma das coisas que eu não sabia, pelo facto de estarem no conservatório, imagino que é um casamento e que eu quero convidá-las a cantar no casamento, não posso contratá-las como as ninfas do Atlântico para cantar?
0: Com esse nome, não.
11: Ah, ok.
0: Não vou dizer que elas não façam, mas é com outro nome. Okay. Escola Cantoro.
4: E todas elas ou são um grupo, se 4 ou 5 decidirem fazer esse caminho?
0: Eu não gosto realmente de separar.
4: Sim.
0: Mas isto já vem do coro infantil, com mesmo o coro infantil, não sei como é que eu conseguia ter 75 meninos lá dentro, mas pronto, foram outras épocas. Eu lembro-me outras turmas e disse, olha, diminuí-lhe para 50. Mas aqueles olhinhos olhavam para mim, outros pais vinham pedir, outros pais vinham não sei quando, e aquilo ia aumentando.
11: E se eu quisesse então levá-las comigo para uma festa, porque acho que eu já assisti a um espetáculo no Museu da Casa da Luz, e até tinha uma criança comigo, na altura tinha 9 anos, isso foi o ano passado, e ela era assim, vou apanhar uma seca. Eu era assim, senta-te aqui comigo e primeiro, antes de dizer, ouve primeiro, que a Betty te trouxe para tu ouvires, são jovens. Primeiro ele ficou deliciado porque eram todas bonitas, não é? Então ele era assim, prima, já estou a gostar disto. Pronto, ainda não cantaram, já estou a gostar disto. E ele ouviu-vos, e até porque vocês cantaram músicas conhecidas, e ele era assim, fogo, prima, tens razão. Eu pensei que ia ser uma seca, mas afinal, porque nós temos esta vertente de que a música lírica e aquele género que vocês cantam não é para toda a gente. É preciso apreciar a música e é preciso apreciar o trabalho da professora Zélia, de que cada uma tem uma voz, cada uma representa um tom e toda em harmonia é difícil trabalhar isso, que era o que tu estavas a dizer, cada uma em harmonia é muito difícil. Por isso, ainda sentem borboletas na barriga quando se apresenta nos espetáculos? Vamos sim, aqui por este sim, lado. Sim?
12: Sim.
13: Sim. Eu acho que é normal. Sim. Eu acho que muitas vezes, eu pelo menos falo para mim, acho que é um bocadinho todas, as borboletas na barriga é mais a responsabilidade que nós temos por sabermos que nós não podemos falhar. É claro que às vezes há uma coisinha ou outra que falha e às vezes os nervos até atrapalham um bocadinho, mas os nervos fazem parte, e se nós estamos nervosos é porque nós estamos preocupados, e se estamos preocupados é porque temos responsabilidade, e é o mínimo para nós estarmos num grupo destes.
11: E o público mais difícil que vocês tenham tido, que vocês acham que não conseguiram chegar ou que não estavam nem aí para vocês, não tem, não existe?
13: Não, acho que não.
0: Olha, eu aproveito isso, que este ano fomos ao Porto Santo, e eu soube que a sala do fórum, já ia dizer Fórum Mais Chico, desculpem. Centro de Congressos do Porto Santo. Eu soube que houve lá concertos, porque isto foi um ciclo de concertos, agora já nem me lembro, são tantos, a que nível. Eu sei que havia 5, 7, 8 pessoas. Eu disse ao meu colega, que o meu colega, o acompanhador, ai, Paulo, vou pegar que vai ser uns 5, 7 naquele Porto Santo. E ele assim, você ainda não tem a noção da qualidade destas meninas. Você vai ver, como é que aquilo está a achar. Oh, mas é Porto Santo.
11: Pois, mas Porto Santo também tem boa gente que gosta de música.
0: Isto em geral, e as pessoas mesmo de lá, olho para quem já ouviu do Porto Santo, peço imensa desculpa a vocês realmente, e depois foi um público fantástico.
4: Como eles têm poucos espetáculos ao longo do ano, quando há, eles tentam, eles aderem, e sendo assim, fazendo vocês, maior vontade tiveram em vos ver. Mas eu estou aqui com uma outra curiosidade. Sim, de facto, elas têm que ter qualidade musical, devem ter uma boa voz, mas agora estou impressionada que todas elas são lindas. Ou seja,
11: meu primo,
4: esse também é um fator para fazer parte do coro, ou todas as miúdas lá do conservatório?
11: Calhou. É que isto tem aqui para todos os gêneros. Tem morenas, tem louras, baixinhas, altas.
4: Lindas todas, morenas, loiras, tem tudo.
11: Para todos os gostos.
0: A mim só apenas me interessa realmente.
11: A voz, está bem, mas não, calhou.
0: Todas as competências o aluno foi adquirindo. E sobretudo as que estão cá e as que realmente já participaram, e se tiverem ouvido, elas sabem que isto é verdade.
11: Um beijinho para elas também.
0: Sim. Tem a ver realmente, já, porque para passar para este grupo não é só apenas também ter a boa voz. É porque eu tenho que perceber que tenho que confiar nessa menina neste projeto, porque se uma falha, falha o resto do falha
11: elas
0: o grupo.
11: Elas têm muito carisma, sabe?
0: E então se eu vejo que elas já são assíduas, disciplinadas, não me faltam ao respeito. Eu tenho alunos assim a faltar com medo, não é isso? Às vezes uma pessoa tem que falar ou dizer uma. Pronto, quando a coisa não está a correr muito bem, com a gente com um concerto próximo, pronto, quem me conhece sabe, porque é como disse no início, eu sempre fui, e talvez até às vezes tenho pena até de ser assim, e sou exigente, demasiado exigente comigo. E para mim, eu também acho que me formaram assim, a qualidade não é da. Tem que subir um bocadinho, não é para. Não que eu quero fazer estas meninas profissionais, porque não são, eu também tenho a noção disso, mas tem que conseguir estar num nível de qualidade. E para isso, não é ser aquele professor que faz lá tu te enganaste, olha, paciência, eu tenho que exigir, eu tenho paz toda, decora, vem, olha, vê as tuas colegas já. Olha, este ano não sei quantas vezes, segundo alto, já tem a música de cor, não sei quanto tempo, que é a Sof e a Eunice. Olha, é verdade que elas ouviram algumas vezes isto, é verdade, a pessoa está a mentir. E elas realmente chegavam na outra aula já quase sabendo da peça. Mais fácil, mais difícil, elas lá estavam. E eu pus aquilo, começa a primeira aula e disse, pronto, elas vão chegar bemzinha, não sei. Pois é que começa a me enervar. Então como é que ela já sabe? É que vocês ainda não sabem. Não, é? Oh, filho, tá. Se eu me ponho, ela vai esperar que ela. Não, eu tenho que andar a exigir.
4: Exigir, claro.
0: Porque eu digo sinceramente, todo professor que não é exigente, não quer que o seu aluno cresça. E eu não fiz da minha vida profissional a cantora, mas tive um grande prazer de fazer cantores e eles apresentarem-se em público. Isso para mim foi a coisa mais bela que fiz
4: alegria,
0: na minha vida.
4: Sim, uma grande.
0: Mas para isso é preciso estar em cima do acontecimento, seja até o coro infantil, seja o juvenil, seja o coro de cama, é verdade. Eu às vezes fico, quando eu sofro com isto tudo, e digo assim, caramba, eu devia pensar mais em mim e menos nos outros. Mas eu não sou assim.
4: E como exige bastante das suas alunas.
0: Eu não sou assim, e
4: alunas.
0: Sei que comecei assim. Olha, acho que foi ontem, quando andar a pé, eu tinha só 24 anos e turmas com 33 e 34 na Escola dos Sete Câmara de Lobos. Um dia veio uma funcionária com uma cana todo o tamanho e disse, professora, a gente não soube nada, mas se precisar, é que tem colegas suas que para dar aula eu tenho que entrar com isto. Olhei para a senhora e disse, muito obrigada, mas eu não preciso. Pois, a gente só ouve os meninos tocar, cantar, não soube dar um grito, outra vez disse, Eu pensei para mim, desde o momento que eu não saiba controlar uma turma, eu tenho todo o meu trabalho deitado ao chão. Nem consigo ensiná-los, não me sinto realizada porque eu fiz algo que eles aprenderam, então aí é melhor realmente procurar outra profissão. Portanto, eu lembro-me, de que me lembro, só sempre fui assim, a ensinar já aos meninos na escola, nas férias grandes, olha, está a fazer anos. A minha tia pediu-me aos 12 anos para lhe ajudar a ensinar meninos a ler. 12 anos depois eu tinha tantas crianças, o meu pai se chateava-se porque eu não tinha tempo para ir à praia, que ele sabia que eu gostava de nadar e de brincar, porque ele dizia, tu precisas de brincar e de nadar como tu gostas e não atrair estes meninos. E eu disse, mas os professores, oh pai, entenda, as professoras na escola dizem, têm que ir com a menina Zélia, eles vão chegar aqui sabendo escrever, fazer ditados sem erros. Isto é verdade. Sabendo fazer contas, fazendo problemas, as reduções, é claro, como era naquela altura. Isto para dizer que eu já trago isto. Acho que é inato, acho que nasci para ser professora. Mas digo sinceramente, eu se vou... Se a escola fosse o que há uns 15 anos para cá, não queria ser professora.
4: Professora, e agora como mostra desse seu desempenho, sua exigência, nós agora vamos ouvir aquilo que as ninfas têm para cantar, para nos trazer hoje aqui ao programa.
11: Então é assim, vamos aproveitar a dica da nossa professora, que ela fala com o coração cheio. Gosto muito de ouvi-la falar, porque eu sinto que estas meninas, no fundo, são como as suas filhas e têm que ter o coração do tamanho do mundo, porque têm passado tantos por si. Então vou lançar um desafio às vossas meninas. Se vocês tivessem que descrever a esta professora com uma palavra, o que é que lhe diriam? Começamos daqui.
12: Empenhada.
14: Única.
15: Profissional.
16: Persistente.
11: Já vai faltando poucos. Vale repetir? Claro.
15: Única. Ah. Também acho que é única.
11: Pronto, ficaram todas aflitas.
14: Eu posso dizer a minha. Eu acho que a professora é muito determinada.
16: Eu ia dizer perseverante.
14: Dedicada.
11: Muito bem. E eu digo também entregada, porque sou uma pessoa... com o coração do tamanho da professora, consegue ter esta paciência e esta dedicação. Esse é um dom, sem dúvida, como a professora estava a falar, é um dom. Mas imagino que quando estas meninas saem, ficam sempre no seu coração, as que vão entrando, as que vão saindo, lembra-se de quase todos os alunos que já passou por si, professora?
0: Olha, vou dizer como aconteceu aos primeiros alunos do 12º ano, do 1º, 2º, 3º ano. Quando eles vinham-se despedir para o continente, eu fazia-me forte, mas chorava imenso. Passava uma semana, duas, a chorar por eles.
11: Oh.
0: Entretanto, foi os anos do outro ano, mais jovens, e para o continente, e o meu coração foi. Eu fui também, digando e tocando a minha mente. Zé, eles têm que ir fazer o futuro deles. Por isso... deixei daquele sofrimento, mas fico sempre muito feliz quando chega, por exemplo, ao Natal, professor, eu quero fazer isto ou aquele concerto, ou mesmo no verão também, quando fico feliz quando eles querem realmente voltarem a trabalhar comigo. Eu sei, eu tive muitas, algumas alunas por vezes respondiam, depois de ter o seu trabalho, ó professora, você não foi só professora, você foi mãe, você nos preparou para a nossa vida profissional, tantas vezes eu coloco na minha vida profissional aquilo que tu me ensinaste. E claro que estas palavras, não vou dizer que foram alunos, porque penso olhar quantos alunos já para, mas tenho alunas que me respondem, eu às vezes só digo, às vezes escrevo só no coração, às vezes obrigada pelas palavras.
11: É muito bonito. Mas já entra a música, padrinho?
4: Já está?
17: Sim, já está.
4: Ah, já podemos avançar.
11: Pronto, então descansa um bocadinho.
0: Olha, eu quero vir para aqui para isto, caramba. Olha, mas Angela, para falar de alunos.
17: Vamos então ao nosso tema principal, um dos temas principais destas magníficas vozes.

0: Magnífico, magnífico, belíssimas vozes. Vozes vencedoras, porque já estiveram no Got Talent e ganharam em 2018. Este grupo, temos aqui uma vencedora do Festival Infantil da Canção. Duas vencedoras. Uma com a Pitanga, não era?
1: Pitanga.
0: A Pitanga. E a outra ganhou com qual música?
1: Olhar de Criança.
0: Olhar de Criança. Temos aqui, temos vencedoras, temos boas cantoras, maravilhosas.
1: Que
0: mas
1: fofinho.
0: O que lhe queria agora perguntar a elas, para cantar isto, vocês sabem mesmo falar francês ou só aprendem a falar para a canção? Mesmo quando, quando cantam uma música em italiano ou mesmo em alemão,
1: ou
0: em espanhol, sabem ou são treinadas para cantar essa música?
2: Dos ao tradutor.
3: Eu acho que o francês já vem um bocado da escola, porque
2: exato,
3: nós costumamos ter no 7º, 8º e 9º, nós aprendemos um bocadinho a pronúncia. Claro que não sabemos falar francês, mas depois a questão de pronunciar a letra das músicas, nós aprendemos também com a professora, melhoramos a nossa pronúncia. O italiano é que nós não sabemos assim mesmo nada, não aprendemos na escola, nós aprendemos mesmo com a professora. Acho que é muito relativo.
4: E o latim também, a gente também aprende muita coisa em latim com a professora. E depois já aquela coisa, nós, quem, nós principalmente nós, que temos aquele interesse, não sei, tipo, pronto, somos este grupo assim especial. Nós, apesar de muitas das vezes não sabermos o que é que estamos a dizer, nós vamos procurar porque queremos ser interessadas nessa parte. Porque para nós transmitirmos o que é que estamos a dizer, nós precisamos de saber.
0: Pois,
4: e é preciso procurar.
0: Ou seja, mesmo quando vos dão uma letra em latim, vocês poderão ler à vossa forma, só que é a professora que diz qual é a acentuação que vocês têm que dar a cada palavra e depois, com certeza, deverá também dizer-vos aquilo que a música significa.
4: Sim, claro.
0: Para vocês poderem dar entoação, emoção à música conforme a as palavras vão sendo pronunciadas.
5: Há uma língua que eu não consigo ajudar.
0: Qual é?
1: E o africano.
6: E o africano.
1: Okay.
6: Oh my God.
1: Oh my
6: God.
0: Mas olha, se, quando, se for necessário...
5: Sempre saía-me a pronúncia do inglês sempre me saía entre o francês e o alemão. São as línguas que eu estudei. Então decidi muito cedo pôr o inglês de parte. Mas como as jovens, sempre tive boas jovens com boa pronúncia, pronto, e quando há dúvida, é como a Maria Eduarda disse, não é?
2: Google Tradutor.
5: É isso mesmo.
0: Sempre procuram auxiliares. Mas tenho aqui umas perguntas para fazer-vos a cada uma de vocês, não é? Cada uma irá responder. Porquê o grupo Nifas do Atlântico? Porque foi que escolheram este grupo. O que é que é mais difícil fazer enquanto estão no grupo? E o que é que têm gostado mais? O que é que vos têm dado mais gosto ao longo da vossa presença nos Ninfas, no grupo Ninfas do Atlântico? Começamos agora pelo lado inverso, já que esta ponta tem sido sempre a primeira. Começamos ali contigo. Diz o teu nome?
7: Sou a Carolina. Eu acho que o que dá mais prazer de cantar neste grupo é nós apresentarmos as nossas músicas e ouvirmos o nosso público a dar palmas e a gostar imenso dos temas que nós apresentamos.
0: E porquê escolheste o Ninfas do Atlântico?
7: Diga.
0: Porquê escolheste o grupo?
7: Sim, não escolhi, foi a professora que me escolheu.
0: Ah.
7: Mas eu estou super feliz de estar neste grupo. É, por acaso, era um sonho que eu tinha desde criança. Eu estou desde os 6 anos com a professora Zélia. E eu via sempre as Ninfas e o meu pai também sempre falava: ai, quero te ver nas
5: como
7: Ninfas
5: é que
7: um dia.
5: Como podem ficar no meu coração?
1: Claro.
7: E pronto, é um sonho estar aqui e eu gosto muito deste grupo e gosto muito das minhas colegas.
0: E Carolina, o que é mais difícil para ti? Quando
7: assim,
0: estás no
7: grupo? Mais difícil talvez seja conciliar tudo, os ensaios e os estudos
6: e a família.
7: Sim, exatamente, exatamente.
0: Obrigada. E a seguir a tua colega? Teu nome?
2: Sou Maria Eduarda. Eu, como a Carolina disse, eu ia dizer por acaso isso, que desde que eu entrei num coro infantil, eu via as meninas que eram maiores, que estavam nas Ninfas, e ficava, fogo, elas cantam tão bem, que me deram um dia chegar àquele patamar, um dia ser Ninfa do Atlântico. E quando a professora convidou-me, obviamente que eu fiquei super feliz, porque era um sonho desde pequenina, porque eu acho que todas as meninas que entram no coro infantil têm esse sonho de um dia poderem terem qualidade suficiente para chegar às Ninfas. As coisas que eu mais gosto de estar neste grupo, eu acho que, além das amizades que nós construímos, porque não só nas Ninfas, mas também nos outros coros, porque são realmente as memórias, são aquelas coisas que quando tudo vai-se embora, são as únicas que ficam. E eu também gosto, porque eu sinto-me bastante gratificante, sair de concertos e ter pessoas que eu nunca vi de lado nenhum, a virem ter especialmente comigo ou com outra pessoa, é dizer assim: vocês cantaram super bem, gostei imenso, ai, estou ansiosa pelos concertos de Natal, e coisas assim do género. E é realmente super gratificante, porque nós damos muito de nós para conseguirmos ter o patamar e o nível que nós temos. E então perceber que as pessoas realmente conseguem reconhecer o nosso trabalho e reconhecer o nosso mérito é especial. Relativamente às dificuldades, acho que já foram ditas que, além de às vezes haver assim algumas desavenças entre nós e ser difícil, nós conseguimos ultrapassar bem. E o que importa é que no palco nós conseguimos mostrar a união, porque nós, se cantássemos, todas cantamos muito bem, mas se cantássemos todas muito bem e não unidas, ia notar-se e o público ia perceber, ia faltar alguma coisa. E no palco acho que nós realmente conseguimos estar sempre juntas, sempre unidas, e faz a diferença. E outra dificuldade muito grande, que às vezes até depois eu fico super nervosa com a escola, é mesmo conciliar tudo, porque é muito difícil. Porque, como a professora já disse, além de nós estarmos no coro, nas ninfas, estamos no coro de câmara e no coro juvenil, então às vezes é assim um bocadinho difícil, porque temos em épocas décimo primeiro, décimo segundo, assim, que é preciso estudar, e faculdade, que é preciso estudar bastante, e então é um bocadinho complicado. Mas
1: pronto, agora vamos, tchau, consegue. Até logo, ela já falou disso, não fica com nada para dizer.
0: Não, cada uma vai ter a oportunidade de expressar-se, vai, e de dizer aquilo que sentem. Entretanto, agora vem a seguir uma menina que eu conheço desde bebê, que é que tinha acompanhado assim à distância, por ser vizinha do meu sogro, tinha visto a crescer, e vai agora dizer porque é que entrou. E primeiro nome?
8: Portanto, eu sou a Liana. Eu também, eu acho que nós partilhamos todas a mesma opinião, um bocadinho da mesma opinião. Nós somos muitos, um grupo especial, quando nós entramos no coro infantil, eu acho que também, como a Eduarda disse, nós já tínhamos aquele patamar que queríamos atingir, de chegar às ninfas, chegar ao melhor que nós conhecíamos, de ser sempre aquela a professora como o nosso ídolo, chegar lá. E então, eu acho que este grupo é muito importante para todas nós, e por isso, é uma das dos pontos que, como é que era?
0: O mais difícil. O mais difícil,
8: eu acho que é, como nós já estamos todas unidas, é agora começar cada uma a seguir o seu caminho, que vão para estudar, vão para a universidade, essas coisas, e conseguir reconstruir outra vez o grupo, sempre mantendo o mesmo princípio, a mesma emoção que a professora nos transmitiu.
1: Oh, meu Deus, isto está difícil hoje. Que eu sou uma chorona, não posso ver ninguém chorando que eu choro. Aqui a mais velhinha vai falar.
9: A voz da experiência.
1: Pronto.
9: A voz da experiência.
1: A idosa do grupo.
10: Pronto, eu sou a Sophie. Eu acho que eu já passei por muitas dificuldades para estar neste grupo. Eu lembro-me, quando eu entrei neste grupo, quão difícil foi para mim. Não eram estas meninas que estão aqui, eram outras meninas. A rivalidade que tinha, era muita rivalidade, não tinha nada a ver, e eu meti na cabeça que eu nunca queria ser assim com nenhuma delas. Portanto, sempre
1: aprendeste dessa forma.
10: Sim, desde já muito antes de entrar nas ninfas. Eu, por acaso, sempre via as ninfas, sempre via, claro, mas eu nunca pensei que eu poderia sequer alcançar isso, estar aqui nas ninfas.
1: Por isso que eu te perguntava se há rivalidade, se há aquela história de que muita. Aquela canta melhor do que
10: ela. Agora não. Neste grupo, não. Agora, mas não. Numa fase inicial houve bastante rivalidade. Muitas das vezes houve oportunidades que uma outra colega podia ter e outra.
1: Tu estavas no grupo que ganhou o concurso?
10: Não.
1: Não.
10: Não.
1: Foi a seguir.
10: Foi a seguir, mas havia alguma. Eu passei um mau bocado. Eu passei um mau bocado nessa altura.
1: Porque e agora? Quando não se está bem, agora, não se canta bem, não é?
10: Não,
1: fica sempre
10: não.
1: Aquela sensação nem de que isto não,
2: que não se não. Pertence. Não.
10: Parecia que não me pertencia ali, parecia que estava ali a mais. Era, pronto, não era muito agradável. Acho que isso para mim foi uma das maiores dificuldades. Agora, neste momento, com este grupo, acho que a dificuldade, assim, que eu nem sequer considero assim uma dificuldade, é mais, pronto, gerir cada uma destas emoções. Muitas são novas, são muitas emoções, assim, à flor da pele, são muitas coisas, assim. São pessoas muito... Há pessoas aqui de extremos. Já, de extremos.
0: Mas o que mais tens gostado do grupo?
10: O que eu mais tenho gostado é realmente o que eu mais tenho orgulho neste grupo é que não há rivalidades. Nós somos todas amigas umas das outras. Nós conseguimos nos entender, por mais coisas que possam acontecer.
1: Olha que
10: nós...
1: isso não é fácil.
10: Não é fácil, não é fácil. Mas sempre que, às vezes pode acontecer, às vezes uma pessoa está num mau dia e pronto, já há uma desavença entre alguém.
1: Sai uma resposta mais torta.
10: Exato, já nós postes? Tentamos sempre apaziguar.
1: Filtras.
10: Exato, porque no fim o que conta é... somos nós, todas juntas. E o que conta é o nosso trabalho, o que nós apresentamos ao público. E tudo aquilo que nós passamos para o público é aquilo que nós somos entre todas.
0: Exato.
10: No grupo em tudo, unidas e pronto.
0: Mas quanto aquilo de haver grupos que te fazem sentir que não és dali, é também um ensinamento para a vida, porque ao longo da vida vais passar por várias fases, por vários lugares, exato, em que as pessoas vão te fazer sentir como não e não porque não pertence, porque têm medo de ti. E como têm medo de ti, mais vale afastar-te. Ou tem medo, ou
1: outro.
0: Por isso, isso é uma prova de que és resistente e gostas e queres, e o teu objetivo não vai ser atingido por terceiros. Tu estás ali porque tu queres, não porque os outros querem ou não querem deixar de ter. Por isso, parabéns. Parabéns pela resiliência. Passamos a seguir a Yara, que está a sorrir, não sei porquê, mas vai nos dizer agora.
11: Eu sou a Yara. Eu acho que assim. Uma dificuldade que já foi referida, mas eu acho que não é só uma dificuldade, é uma coisa muito boa, que é a conciliação. Porque nós, ao ganharmos essa coisa de termos de gerir tempo, termos de gerir assim, os ensaios mais a escola, acho que é uma coisa muito boa também, porque nós às vezes vemos muitos miúdos aí que não têm outra atividade extracurricular, só têm a escola, e têm uma dificuldade em gerir. E nós, por outro lado, às vezes temos bastantes ensaios, bastantes horas de ensaios, e temos aquela facilidade às vezes tirar boa nota, enquanto a outra pessoa que não faz nada assim dizendo, não tem. E isso, acho que isso é muito bom, nós ganhamos essa capacidade. E também acho que uma coisa muito boa que o grupo traz é mesmo também por parte da professora, nós ganhamos muita personalidade por parte da professora, que é a expressão em cima de palco, e não só em cima de palco, também na vida, na rua, com as pessoas. Acho que também a dedicação que a professora nos transmite também acaba por ficar enraizada em nós, e nós ganhamos também para toda a vida. E acho que a dificuldade é mesmo a conciliação, para além também ser uma coisa muito boa. E eu acho que é isso da minha parte.
1: Mas como diz a Marilyn, esse desafio é desorganizarem. É para a vida.
11: É mesmo.
1: Se vocês conseguem se organizar agora, é mais fácil para quem vai para a faculdade.
5: E quando chegar à altura do trabalho e os filhos a chegar, como elas vão saber, pá, e agora é esta hora e poder pôr lá, e sem já aquela pressão, porque elas já foram treinadas.
1: E entendemos que afinal, quando a gente gosta da temperatura.
5: Não é só o aprender. O aprender do canto, da música, não é aprender para o futuro.
0: Aprender para a vida.
11: Mas claro que nós às vezes também temos aquela coisa, ah, professora, mais um ensaio, mais um ensaio. Nós também ficamos cansadas, mas eu acho que no fim acaba por ser muito melhor do que coisas mais boas.
1: Quanto ensaio? Uma hora de ensaio por semana?
11: Não.
1: Ui!
5: Só para este grupo é 4 horas, 2 à quarta e 2 ao sábado.
10: Só para os dois grupos são 8.
0: Okay. E ainda temos mais 3 meninas para falar.
10: E para o curto de câmara são mais.
0: Ainda temos a seguir.
1: Vai, sim, a vencedora do concurso.
5: Eu estou a ver que vocês falam muito, muito para apresentar. Isso é o importante. E o vosso crescimento pessoal? Estou a ficar triste.
8: Já disse a dedicação.
5: Mas é que é preciso dizer que realmente treinam, aprendem muita coisa, não só para apresentar, mas também o vosso crescimento pessoal.
0: Professora, desculpa que lhe interrompa, mas isto também é um ensinamento para a vida. Elas agora não se percebem porque são novas, mas depois, ao longo do tempo, vão aprender que esta técnica eu aprendi naquele coro, e isto já me aconteceu naquele coro, e não me vão fazer desistir, e eu vou conseguir, porque eu tenho persistência, eu tenho toda a determinação que a professora me transmitiu. Por isso é caso para dizer que depois, atrás de um grande coro, de um grande grupo, há sempre uma grande professora.
11: Exato.
0: Mas vamos continuar aqui com outra vencedora do Festival da Canção Infantil, aqui na Madeira, que é o teu nome?
12: Ana Luísa. E eu acho que já falaram aqui um pouco de tudo. Mas uma coisa que eu não me identifiquei, que a Carolina, a Eduarda e a Eliana referiram, foi que desde pequenas elas viam as ninfas e não... Eu nunca... nunca tive esse pensamento.
1: Tu pensaste, é pá, eu não sei nada, deixa estar, estou tranquila.
0: Mas então, como é que foi que entraste para as ninfas? Não. Porque te escolheram?
12: É, professora, sim, a professora escolheu-me, mas.
1: E tu, ok, pronto, vamos, um sacrifício. Ah, já que ela me escolheu, vamos lá.
12: Não tinha aquele pensamento do tipo, ah, um sonho estar lá, queria ser como ela. Não, estava lá, pronto.
0: E agora que estás, foi, agora que estás no coro?
12: Não, realmente foi uma coisa que...
0: Valeu a pena?
12: Valeu a pena, sim.
0: E que, qual é a maior dificuldade?
1: Serve? É válido?
12: Ah, maior, sim, acho que como a Yara disse, que é uma dificuldade, mas também acaba por ser uma coisa boa, que é conseguir conciliar tudo. Às vezes é mau, porque não conseguimos fazer, mas ganhamos a capacidade de fazer isso melhor.
0: Isso tu vos ensina a aproveitar melhor o vosso tempo.
12: Uhum.
0: Porque é mais um ensinamento para a vida. É gerir o vosso tempo e de que há tempo para tudo desde que é bem gerido.
1: E dá tempo para a família e para tudo. Namorarem um bocadinho. Sim. E o namorado também já vai cantando com vocês e vocês cantam o namorado. Pronto, é uma mais-valia. O namorado que tem uma mulher assim que lhe cante. É, não é para toda a gente.
0: Não, como não?
1: Não é, isso não é para toda a gente. Pronto, vamos continuar que já ficaram todas vermelhas aqui.
13: Eu sou a Carlota. E eu sou como a Luísa, isto foi aquilo, é aquela coisa, tipo, eu entrei no coro em 2017, eu entrei porque eu gostava de cantar e a minha família disse, vai para o coro, e eu disse, não quero. E estavam sempre a insistir, até o dia em que eu fui e nunca mais saí, pronto. Não, e depois a professora, quando me convidou para as ninfas, foi, estou a precisar de uma pessoa, pensa e depois dá-me uma resposta. E eu, está bem.
1: Então vocês têm noção que ser escolhida pela professora é porque é uma coisa...
13: é bom, só não que é? Na altura o que eu queria fazer era cantar, não me importava onde é que era.
1: Ah, tu querias era cantar?
13: Eu queria cantar. Desde que eu tivesse a oportunidade, para mim estava tudo bem.
5: Ela é um peixinho de palco.
1: Ok.
0: Então vais continuar a querer ser cantora, fazer isto de vida, profissão?
13: Não, eu estou a tirar, estou na universidade, estou a tirar o meu curso. Mas acompanha. É também arte. Eu também sou do campo das artes, estou a tirar design.
0: Certo.
13: Mas, desde que cantasse em algum lado, para mim dava-me tudo ok. Então depois eu aceitei e pronto, agora estamos aqui. Mas eu sou como a Sofia. Eu e a Sofia somos as mais antigas deste grupo. Somos de todas. Nós somos a que já passámos por mais grupos até agora. E no início é difícil porque nós apanhámos aqueles grupos mais...
1: Mais tóxicos.
13: Um bocado. E depois era aquela coisa. Eram umas para um lado, umas para o outro.
1: Horrível.
13: E depois... E nós... Não quero, tipo, ser má com vocês. Não, mas é aquela coisa, tipo, normalmente os sopranos para um lado, os contraltos para o outro, porque o contralto não é tão bom como o soprano. Mas aqui isso não existe. Nós somos todas.
0: Nem
13: nós...
0: nunca, o contralto não fica atrás do soprano. Nunca diga isso.
13: E nós...
0: Não,
13: é, mas... não, e nós...
0: Há uma contralto, nunca diga isso.
1: A Maria é contralto.
13: Não, mas nós... Não, opa, isso aqui agora não é assim. É tipo, nós somos mesmo um grupo. Apesar de sempre... Claro, vai sempre haver mini discussões e aquelas coisas.
1: Mas foi bom que acontecesse mas contigo normal, e com ela.
13: É normal,
1: porque aprenderam. Parte, aprenderam.
13: Não, sim. Mas faz parte. E depois é aquela coisa. Nós, quando recebemos as meninas, as quatro que vieram novas, nós simplesmente decidimos que não era justo elas passarem por o que nós passamos, porque apesar de ter-nos ensinado a nós, não era justo para elas estarem a ser recebidas da forma que nós fomos recebidas.
1: Mas isso quer dizer que vocês adquiriram uma maturidade, não é? Com a dor, com o sofrimento, a gente aprende.
13: No início é difícil, mas nós estamos a falar de uma coisa difícil, que é mesmo chegar lá, olhar à volta e estar... Oito pessoas, nós somos oito, estar sete pessoas numa sala a olhar para ti com uma cara e depois a ter atitudes que, é sair do ensaio a chorar e dizer, eu não quero voltar, tipo, eu não quero estar aqui. É mesmo coisas assim.
5: Vocês já vinham estar a pensar assim, mas então a professora não dizia nada.
1: Era o que eu ia perguntar.
13: Exato.
5: Eu entro na sala, e elas já sabem que é verdade. Eu já tenho, por natureza, se ando na rua, raramente ando de olhos levantados. Mais uma coisa que, olha a minha, eu entro, olá meninas, vão lá, pronto, se for por causa delas, vão lá meninas, vamos lá. Eu já estou olhando para a partitura. Portanto, há muita coisa que se passa.
1: Que lhe escapa.
13: Eu não vou.
5: Que completamente. Depois comecei-me a perceber, porque algumas pessoas chegavam a ver pé e disse, não é possível. A professora sabe que pedi para ela mandar o áudio e não me mandou. Ah, não, já está que eu já vou falar.
3: A verdade
5: com
3: é
5: ela.
3: Que a culpa não é, é da professora, é da personalidade. Exato. Um.
13: Sim, também sim, tinha a ver muito com
5: que
13: isso.
5: Mas eu realmente não vejo muita sim. coisa, passa-me.
13: Mas foi, mas neste grupo é isso, sim. A professora não passou nada porque sim. não se passou. E isso, só tenho uma coisa a acrescentar, que é uma coisa que eles ainda não falaram, que é uma das coisas que eu acho também que é muito importante para nós e que é uma mais-valia no grupo, que é o facto de nós conseguirmos ter contacto com muita gente. Nós temos contacto com várias orquestras, várias pessoas, vários profissionais. Yeah. Isso é uma mais-valia para nós.
0: Porque
5: exato,
13: nós ganhámos muita experiência. Sim. Nós já tivemos contacto com... Nós tocamos a Banda Militar da Madeira, temos a Orquestra Clássica da Madeira, temos as orquestras do Conservatório, Académica, de Jazz, etc. Vários professores, várias pessoas que nós temos contacto.
0: É uma das coisas, mais uma das coisas boas de estar no coro. E agora, antes de acabarmos...
1: Terminamos com a voz mais sexy do grupo hoje. Que ela está doentinha.
14: Não tenho nada a acrescentar ao que elas disseram.
1: Pois, foste a última.
14: Exato, elas
1: concordas com tudo?
14: Eu só caí nas ninfas um bocadinho de paraquedas, porque foi para substituir uma rapariga que não podia fazer um concerto.
1: Estava de baixa.
14: E a professora disse, podes ir fazer o concerto, e depois eu acabei por fazer o concerto e acabei por ficar. E pronto, foi assim, foi só um bocadinho de diferente das elas.
5: Também podes dizer... Se estás feliz por sair, porque já vais agora estudar, ou se vai-te ficar alguma saudade?
14: Claro.
0: Já está. Ponto fraco.
1: Bem,
14: eu
1: então.
14: Tenho uma coisa a dizer à Eunice, porque a Eunice às vezes foi sempre uma pessoa, e isto ela sabe, tenho consciência disso. Ela foi uma pessoa muito valorizada. Eu acho que ela foi das pessoas que foi bastante valorizada, mas é uma pessoa que é bastante persistente. E ela é a minha colega de
1: Ah, é muito bom vê-las assim, ouvi-las assim. Obrigada.
0: Estamos a sentir amizade entre que vocês, giro. O companheirismo.
14: Ela é muito capaz.
1: Claro que sim.
14: Às vezes ela esquece disso e às vezes ela sente que é um pedacinho desnecessário, mas ela é bastante necessária e ela tem muito valor. E ela tem que perceber mais isso, porque é. Porque,
1: claro, para ela ganhar autoestima ela, e entender que ela
14: e
1: pode.
14: Ela vale muito.
1: E se a professora te convidou, está tudo certo. Meninas, foi um gosto.
0: Foi um prazer ouvir-vos falar, ouvir-vos cantar, estar aqui com vocês, conhecer-vos um pouco mais, saber como é que as ninfas funcionam, porque de facto não sabia como. Tinha alguma noção de quem está de fora, mas vocês, através do vosso testemunho, fiquei a saber como é que vocês trabalham, como é que vocês se apresentam. Então, em palco. Desejo-vos as maiores felicidades e sucessos ao longo da vossa vida, para aquelas que estão a sair por outros motivos, porque também temos que crescer, temos que ir ao mundo, temos que ir por outros caminhos, mas esta experiência fica para a vida, fica para sempre. Obrigada por ter aceito o nosso convite.
14: Obrigada.
0: E até sempre. Obrigada. Até sempre. E para vós, para quem nos está a ouvir, para a nossa diáspora, os desejos de maiores felicidades e uma voz de conforto e de força para o povo venezuelano, para os nossos lusodescendentes, para os nossos imigrantes na Venezuela que acabaram de sofrer com os terremotos. Força, nós estamos com vocês e à distância iremos tentar fazer o melhor para vocês voltarem a ser felizes. Tenham um bom fim de semana.
15: E assim o ponto final nesta Alma Latina, que neste 4 de julho, mês de 2025, a Betty Gomes, a Marli Muniz, Betty Gomes, fizeram então o primeiro ano da emissão do Alma Latina. Recordamos o início do nosso jingle.
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0: Foi assim, 4 de julho de 2025. É verdade, sim, senhores, foi a Marli Muniz e a Betty Gomes, então, a dar as primeiras palavrinhas para esta emissão do Alma Latina. Para todos, continuação de muito boa tarde e, desta feita, um bom domingo nesta reposição do Alma Latina, versão 2026.
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Serviço de urgências do Hospital do Funchal sobrelotado, César Ame suspende visitas. Portugal respeita dia de luto nacional pelas vítimas dos sismos na Venezuela. Em La Guaira, ainda se mantém a esperança de encontrar sobreviventes. Diocese do Funchal destina ofertórios do fim de semana para a Cáritas Nacional Venezuelana.

0: O serviço de urgência do Hospital Dr. Nélio Mendonça, no Funchal, está sobrelotado. Uma nota do Cesarame indica que há, nesta altura, 40 doentes nas urgências a aguardar internamento. Outras 10 pessoas têm alta clínica, mas continuam a ocupar camas naquele serviço enquanto aguardam encaminhamento para outros espaços. Devido à sobrelotação, o Serviço Regional de Saúde decidiu suspender temporariamente e com efeitos imediatos todas as visitas aos utentes internados no serviço de urgência, até nova avaliação da situação. A nota publicada pelo Cesarame explica que a decisão foi tomada por razões de segurança clínica e operacional. Para assegurar o fluxo informativo junto das famílias acerca do estado de saúde dos doentes internados, foram reforçadas as equipas do Gabinete de Apoio à Família e da Secretaria do Serviço de Urgência. Portugal esteve de luto neste domingo. Pelas vítimas dos sismos na Venezuela, o governo português decretou um dia de luto nacional. Na Eucaristia celebrada na Sé, o cónego Marcos Gonçalves pediu que se ore por quem perdeu a vida e por todos os que sofrem depois dos sismos.
1: Rezamos por todos os que faleceram na Venezuela por causa dos tremores de terra e por todos os que estão a sofrer nesse país. Rezamos também por todos os nossos imigrantes e suas famílias.
0: E para ajudar as vítimas dos sismos, a Diocese do Funchal vai entregar o resultado dos ofertórios deste fim de semana de todas as paróquias à Caritas Nacional Venezuelana.
2: O ofertório da missa é uma iniciativa da Diocese do Funchal em que todas as missas e todos os ofertórios de sábado e domingo são para enviar para a Venezuela. Ainda ontem enviei uma mensagem a todos os sacerdotes para que, digamos, possam rapidamente entregar à Diocese, para que a Diocese rapidamente possa enviar para lá, porque as necessidades e as urgências são muitas e por isso não podemos estar a demorar muito tempo a enviar esta nossa ajuda. A nossa comunidade cristã quer enviar um sinal, uma ajuda, para a Caritas Nacional da Venezuela, para que eles lá, mesmo que seja um pouco diante de tantas e tantas necessidades, mas é fazer algo e fazê-lo com amor, e Deus há de multiplicar depois este pequeno sinal que iremos dar para que a solidariedade, a generosidade entre todos e mesmo entre desconhecidos possa acontecer.
0: Nestas declarações ao posto emissor, o cónego Marcos Gonçalves, vigário-geral da Diocese do Funchal, referiu então que o ofertório é um sinal de solidariedade que os cristãos da Madeira querem fazer chegar à Venezuela. Marcos Gonçalves, também pároco da Sé, fez questão de explicar qual a mensagem transmitida nas Eucaristias celebradas este fim de semana na Catedral do Funchal e em todas as paróquias da Diocese.
2: Foi celebrar a Eucaristia, celebrar a presença de Deus no meio de nós, e sempre que nos encontramos com Deus, Ele caminha connosco e nos dá a força para iluminar tudo o que está acontecendo na nossa vida com outra luz, outra esperança, outra paz. E por isso é, primeiro que tudo, uma mensagem de esperança, que Deus está connosco, sofre connosco e que não castiga nem nos desampara, mas que podemos contar com Ele e com a Sua presença. E também com a missão da Igreja de estar presente junto de todos, e todos aqueles que sofrem neste momento, e também dar um sinal não só da nossa oração por eles, pelos falecidos, pelos vivos, por aqueles que estão a resgatar e a trabalhar para salvar as pessoas e cuidar delas.
0: Também o Bispo do Funchal, Dom Nuno Brás, noutra ocasião, deixou uma mensagem de ajuda ao próximo.
3: Antes de tu pensares em ti, Deus pensou em ti. Experimenta tu a pensar primeiro no outro. E vais ver como a tua vida muda. Fico esquecido, ninguém quer saber de mim, tenho que aparecer. Tenho que me mostrar, tenho que dar nas vistas, não é? Vivemos no mundo para dar nas vistas. Como a pessoa de Jesus, quando Ele conduz a nossa vida, como torna a nossa vida diferente. Porque quando nós nos damos aos outros, quando nós vivemos com os outros, a nossa vida é mais feliz. O ano passado andávamos todos com aquela música dos deslocados, não é? Aquela cidade grande em que ninguém se conhece, em que cada um vive para o seu lado. Como é diferente do nosso modo de viver, em que todos se conhecem e em que todos se procuram ajudar uns aos outros.
0: Um apelo à solidariedade deixado na Eucaristia que celebrou os 30 anos do Jardim da Serra.
3: Precisamente, celebramos e bem 30 anos desta freguesia. Quero aproveitar também para saudar o Sr. Presidente, os membros da Junta de Freguesia, todas as entidades presentes. Isto é uma das grandes funções destes órgãos, de uma forma muito particular, destes órgãos autárquicos, é precisamente este, de sem tirar a individualidade de cada um, sem tirar o bom e as diferenças de cada um, ajudar que todos vivam harmonicamente. Haverá sempre desafinanços. Infelizmente, o paraíso só no céu. Mas agora, aqui na Terra, vamos procurando esta harmonia, dando cada um o seu contributo, ativamente, colaborando uns com os outros.
0: Dom Nuno Brás, Bispo do Funchal, na Eucaristia que celebrou os 30 anos do Jardim da Serra, paróquia e freguesia do Conselho de Câmara de Lobos. Da Venezuela continuam a chegar relatos dramáticos sobre as ruínas. Ainda mora a esperança de encontrar familiares e amigos com vida debaixo do que resta de cada casa. E muitas vezes, sem maquinaria adequada, as mãos vertem sangue para escavar em direção ao mais ténue sinal, como contou a agência Lusa e a Litza Noriega, uma das moradoras de La Guaira.
4: Hasta el momento, tenemos conocimiento de 5 personas tapeadas, de los cuales 4 son mi familia, 2 tías, un primo y el esposo de una tía. Estamos aquí desde el día jueves, trabajando manualmente porque no tenemos maquinaria que nos ayude. Por el tiempo tenemos fe y esperanza, pero presumimos que ya no están en este plano, pero queremos recuperar de todas maneras. Entonces aquí estamos todos los días en la búsqueda de nuestra familia.
0: Gilberto Valesilo viajou de El Zulia a mais de 800 km de La Guaira. É um voluntário para ajudar nas buscas, com muita esperança de que ainda consiga retirar sobreviventes dos escombros.
5: Eu tenho família aqui, a residência, a Praia Grande, está no quarto piso. A gente tem esperança de que eles fiquem vivos. Aí a gente da China, eles estão apoiando com detectores, a coisa. A ver se tem sinal de vida.
0: Esta mesma expectativa anima outro voluntário, José Gregório Nieves, que também percorreu centenas de quilómetros para ajudar. Conta também à agência Lusa que os equipamentos disponibilizados pela China têm detectado sinais de esperança por entre os escombros, apesar dos sismos já terem ocorrido há mais de uma semana. E referiu o caso de um militar venezuelano que, debaixo dos destroços, comunicou por rádio.
5: A China está metendo aparelhos, detectores e isso, e tem sinais de vida. Tem um comandante general aí das Forças Armadas, ele comunicou na rádio e isso, e praticamente a gente está tendo comunicações com eles e isso, e que seja a vontade de Deus.
0: A esperança de ainda encontrar sobreviventes sob os escombros provocados pela queda de centenas de edifícios após os 2 violentos sismos que abalaram a Venezuela a 24 do mês passado. Os mais recentes balanços apontam para cerca de 3 mil mortos, perto de 17 mil feridos e 50 mil desaparecidos e ainda 16 mil desalojados. Entre a comunidade portuguesa e luso-venezuelana contam-se 95 mortos e 58 desaparecidos. Para auxiliar as equipas de resgate e do socorro aos sobreviventes, um comerciante português radicado em Caracas, Aldo Vieira, está a criar um centro de apoio em La Guaira.
6: Eu sou residente em Caracas. Tenho vindo desde o dia seguinte do terremoto a trazer resgatistas e a apoiar na parte logística deles. Através de uma uma fundação na Europa, estamos a montar um centro de apoio para rescatistas que estão a vir através desta fundação. Muitos destes rescatistas estão a ficar no Clube Tanaguarenas, temos recebido muito apoio por parte deles. Temos uma grande comunidade portuguesa cá em Laguaira. A diretiva do Clube Tanaguarena, muitos deles também são portugueses, temos recebido muito apoio por parte deles.
0: Os relatos chegam da Venezuela. O Papa recordou as vítimas dos sismos num país que assinalou este domingo o Dia da Independência. Leão XIV disse que tem sempre nas orações as vítimas do terremoto e pediu que o Senhor sustente todo o povo venezuelano neste momento tão difícil. O Papa pediu que este pedido do Papa foi feito desde a janela do apartamento pontifício após a recitação do Ângelus. A Câmara do Funchal abre esta segunda-feira o período de candidaturas aos apoios relativos a manuais e material escolar para o próximo ano letivo. As candidaturas decorrem até 30 de outubro. O programa destina-se aos alunos dos primeiro, segundo e terceiro ciclos do ensino básico, que residem no Conselho do Funchal há mais de um ano e estejam matriculados em estabelecimentos de ensino do município. O apoio é atribuído através de um Vale Educação, disponibilizado no cartão do munícipe, que poderá ser utilizado nos estabelecimentos aderentes para a aquisição de material escolar. A candidatura ao programa, bem como o pedido de adesão ao cartão do munícipe, é efetuada exclusivamente online através da plataforma cmfonline.funchal.pt. Conhecemos agora as previsões do estado do tempo para segunda-feira. As zonas montanhosas da Madeira permanecem sob alerta laranja devido às altas temperaturas. O restante do arquipélago está sob aviso amarelo. Os avisos foram prolongados até quarta-feira. E para este início de semana, pode contar com céu pouco nublado ou limpo, vento fraco inferior a 15 km por hora, 25 graus é a temperatura máxima prevista para o Funchal.

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0: Estamos com 19 horas e 14 minutos.
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0: Olá, cumprimentos, muito boa tarde. Pois temos um pequeno problema técnico que atrasou o início desta nossa emissão. Vamos então iniciar esta nossa edição de hoje. 19 horas e 15 minutos, edição Liga PF até bem perto das 20 horas. Hoje em estúdio, Vítor Pereira, Francisco Gouveia, Marcelo Fernandes, João Fernandes para a emissão de hoje, ainda com o exterior. Vamos falar sobre o futebol mundial mais precisamente, aguardando a todo momento as declarações de Cristiano Ronaldo, que vou já alertar. Será uma conferência, ou melhor, está a ser uma conferência de imprensa muito engraçada, com CR7 a responder a tudo e mais alguma coisa e a obrigar a determinados jornalistas que não gostam dele a falar. 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
0: Boa tarde uma vez mais a todos aqueles que estão na nossa companhia para esta emissão que nos levará até às 20. Boa tarde, Marcial. Boa tarde, Vítor. Boa tarde, Francisco. Boa tarde, João. Hoje o João Fernandes é o nosso convidado também, como adepto do futebol e não só. Também estado connosco para a emissão especial deste Mundial. Marcial, vamos começar por ti, para o pontapé de saída deste jogo importante para amanhã, para já, no Portugal-Espanha, que está a ser preparado com grande cuidado.
3: Sim, boa tarde. Efetivamente, nestes oitavos de final, é o jogo de referência desta jornada, realmente, Portugal-Espanha. É um jogo que é rotulado como, quem sabe, uma final antecipada, não é? Podemos assim falar, não é? Dados os valores que estão em campo, ou que vão se apresentar em campo, eu acho que está aqui tudo alinhavado para sair um bom jogo. Obviamente que as características das equipas vão ser trabalhadas de ambas as partes, quer de um, quer do outro, que é o trabalho que é feito no recobro, digamos assim, e as setas vão ser lançadas na próxima segunda-feira, às 8 da noite, salvo erro, não é? Às 8 da noite, e eu já dizia na última semana que oxalá que Portugal passe Espanha, não é? Para apanharmos, vamos ver, não é?
0: Penso que sim, vocês já sabem o meu vaticínio, espero não falhar. Portugal-Colômbia na final, vamos ver. Vítor Pereira, uma vez mais, boa tarde. Já estamos
4: para todos os ouvintes.
0: Como é que tem sido este Mundial, principalmente, não só na área do guarda-redes? Temos visto, ainda ontem, vimos mais um jogo em um dos guarda-redes que estiveram presentes, e anteontem, no Argentina, vozinha, entre aspas, e não só entre outras seleções, com os guarda-redes a darem o seu máximo e a dizerem que são, de facto, o número um. Mas isso será para outra conversa mundial, no seu essencial e na sua generalidade, a começar amanhã com o Portugal-Espanha.
4: Boa tarde a todos os ouvintes, boa tarde aqui aos meus colegas de painel. Este Mundial tem sido brilhante a nível da emoção e da qualidade dos jogos, principalmente nesta fase. Na fase de grupo já tinha havido excelentes jogos, mas estes jogos a eliminar têm sido muito, muito disputados, e mesmo as equipas, as seleções de menos, de menor nomeada, têm conseguido disputar os jogos até o último minuto com as seleções ditas candidatas. Portanto, prova que o futebol por si só evolui e prova que a inclusão de mais equipas na fase final é uma aposta ganha por parte da FIFA.
0: Chico, o Francisco hoje veio diretamente do mar. Aliás, este fim de semana ele esteve a fazer umas fariasitas do outro lado do Atlântico, veio a correr, continuou do ar para o mar e veio agora para a terra, aqui para o PEF, num grande sprint para estar aqui. Boa tarde, Chico. Como é que tem sido?
5: Olá, boa tarde. Acho que o Vítor Pereira já definiu mais ou menos aquilo que de facto se tem passado. Grandes, boas equipas, equipas de surpresa, equipas fantásticas, como Cabo Verde, por exemplo. E tudo quem pensava que eventualmente isto seria fácil, com os possíveis candidatos, enganou-se redondamente. Porque eu estou convencido que as surpresas ainda vão continuar até o fim. E se calhar eu gostaria que o Manuel já ganhasse o palpite. Portugal-Colômbia era fantástico. Mas um equilíbrio muito grande, grandes revelações e está à vista, não é por estar aqui o Vítor Pereira, mas está à vista um trabalho dos guarda-redes fantástico, quer nas equipas mais pequenas, quer mesmo nas maiores, ou nas possíveis candidatas, e por isso vê-se que as equipas prepararam-se muito bem para enfrentar estes adversários. Refiro-me mais às equipas teoricamente mais fracas. Têm-se apresentado muito bem para contrariar o favoritismo destas equipas. Eu penso que daqui já houve algumas surpresas, mas penso que daqui até chegarmos à final irá com certeza haver mais alguma surpresa.
0: Amanhã o Portugal-Espanha, jogo, como disse o Marcial, há quem diga, aliás, no treino de hoje de Portugal e também da própria Espanha, porque vi eu exatamente o mesmo na TVE, considerado o jogo deste Mundial, uma final antecipada. É as duas seleções consideradas como uma final antecipada.
5: Mas Portugal vai ter que jogar mais um bocadinho e melhor, se de facto quiser contrariar a Espanha. Porque o que vimos no... excetuando o Azerbaijão?
0: Sim, o Uzbequistão.
5: Peço desculpa. Não chega para enfrentar e contrariar esta Espanha. Mas estou convencido que os jogadores portugueses também veem os jogos de Espanha. Eu, com certeza, antes de enfrentá-los amanhã. E acho que este é o jogo do todo ou nada. Pelo menos este próximo é o jogo do todo ou nada. O favoritismo neste momento, para aquilo que se tem visto, continua a ser do lado de Espanha, mas acredito sinceramente que Portugal é capaz de fazer uma surpresa. Vamos ver se toda a gente está compenetrada para conseguir contrariar a Espanha.
0: Vítor, Portugal-Espanha vai ser bastante complicado para os portugueses, mas também para os espanhóis.
6: Sim, portanto, é um jogo de eliminar numa fase final de um campeonato do mundo com duas das melhores seleções do mundo. Portanto, eu não sou muito a favor de dizer que é uma final antecipada, porque nós nunca tivemos numa final. Portanto, poderíamos estar a dizer que seria umas meias finais antecipadas. Mas neste caso, se ainda falta um bocadinho para as meias finais. Concordo aqui com o que o Mr. Chico disse. A Espanha está a jogar muito bem, muito bem, melhor do que Portugal, sobretudo ao nível ofensivo, mas isso é um padrão da Espanha, que nós não o temos. Mas num jogo a eliminar, tudo é possível. E num dia bom, e teremos que ter um dia muito bom, como também a Espanha terá que ter um dia bom, ou muito bom, teoricamente o melhor vencerá. O que tiver a pontinha de sorte nestes jogos às vezes é decisivo. A bola que bate no poste e entra, a bola que bate no poste e sai, e isso é muito aleatório, não é? Portanto, vamos ver se a sorte está do nosso lado, se os nossos jogadores estão num dia bom e se conseguimos vencer.
0: João, na perspectiva, temos o João Fernandes, hoje abrimos também a bancada para os adeptos. O João Fernandes está connosco. Como é que se vê este Mundial e amanhã a partida entre Portugal e Espanha?
7: Primeiramente, boa tarde a todos que estão a ouvir e que estão aqui ao meu lado. Então, este Mundial realmente é muito inovador, devido já a ter muitas mais equipas do que nas últimas edições, como também num total de 104 jogos. Claro, temos muito mais tempo de Mundial e também partidas muito mais interessantes, tanto a nível de equipas consideradas mais fracas a surpreender, como também equipas mais fortes a serem eliminadas em fases iniciais, como por exemplo o Uruguai e a Alemanha. Relativamente ao jogo de Portugal, amanhã às 8 da noite, vai ser um jogo interessante. Realmente, Portugal, acredito eu, se ganhar amanhã, consegue chegar relativamente longe, pois os possíveis adversários das quartas de Portugal são Bélgica ou os Estados Unidos, dependendo do jogo de amanhã. E acho que Portugal, aprendendo talvez com Cabo Verde no jogo com a Argentina, consegue chegar longe e derrotar os espanhóis amanhã. Já que também Portugal tem um histórico de vitórias contra a Espanha, já que o seu último jogo na final da Nations League foi uma vitória nos penaltis contra a Espanha, falha de Morata.
0: Isso já é previsão daquelas mesmo de fé. Pois bem, nós estamos a aguardar a todo momento as declarações de Cristiano Ronaldo no que concerne a conferência de imprensa, não chega aqui até a nossa mesa de trabalhos. Entretanto, vamos dar continuidade. Marcial, luz verde para as tuas habituais perguntas.
8: Pois, relativamente, como o João já referiu aqui, há decepções neste Mundial, visto a Alemanha, nomeadamente, e o Uruguai. Obviamente que em termos de fases finais do
0: não
8: Mundial...
0: Não, o Paraguai que caiu nas mãos também do... ou nos pés da França.
8: Da França, com um gol de penalti, não é? E hoje em dia eu realço aqui e vou voltar atrás e vou buscar uma síntese do jogo de Portugal-Croácia. E às vezes, como o Vítor Pereira falava ali, às vezes a bola tem que entrar, bater no poste. E relativamente à nova tecnologia, as coisas foram feitas e foram vivas e cruas no Portugal-Croácia, que realmente o sensor da bola que tocou na cabeça do avançado da Croácia fez-nos anular um golo em que eu não sei se Portugal estaria numa situação de disputar amanhã com a Espanha. Portanto, há outras vertentes que se levantam, ainda bem para o futebol, acho que ainda bem para o futebol, que realmente traz verdade desportiva, porque no olho clínico do árbitro não foi possível visualizar o toque da bola, não é? O toque da bola e outras situações, nomeadamente o penalti que foi favorável a Portugal, que teve que ir ao VAR, teve que haver, portanto, amanhã temos um árbitro inglês, um árbitro que permite, dada a natureza do que eles apitam do seu campeonato normal, permite muito o confronto físico, e Portugal, relativamente a esses jogos de confronto físico, não se não se coaduna muito bem, portanto tem muita dificuldade. A gente viu o caso do jogo de preparação com a Nigéria e realmente houve ali o caso do Gonçalo Inácio, que teve extrema dificuldade no confronto físico com o avançado da Nigéria. O que acontece? Eu deixo aqui ao Vítor Pereira e ao Chico e também ao João, não é? Perante estes factores que se levantaram, perante as novas tecnologias, perante estes sensores que a bola tem, porque muita gente desconhecia que isso existia, não é? Eu, por exemplo, vou falar para mim, já sabia que tinha um sensor da linha de golo, mas a partir daí não sabia que ele tinha sensor do toque, mas devia ter, não é? Neste caso tem. E começo pelo Chico. Perante estas situações todas, além da boa preparação, além de um bom leitor do adversário, além dos jogadores estarem, é preciso mais qualquer coisa, não é, Chico? O fator sorte será, não sei.
5: Mas está-se a referir a Portugal?
8: Sim, claro.
5: Não chega, só o fator sorte não chega.
8: Não chega.
5: É importante, como o Vítor referiu, mas é preciso que a sorte procure-se. Ela não vem de encontro se a gente mantiver, ou aliás, não tiver uma atitude ganhadora, agressiva e de contrariar os
8: adversários. E achas que Portugal não tem tido essa atitude até agora?
5: Não, eu acho que não. Para mim, duas grandes decepções de jogadores que até sempre tiveram um papel importante na equipa de Portugal. O Vitinha e o Bruno Fernandes não têm estado ao nível do que estiveram nos clubes. Naturalmente, pode-se falar em cansaço e são a seleção é uma coisa e os clubes é outra, mas o aspecto da entrega, e refiro-me mais a esse pormenor, o aspecto da entrega, o espírito de luta, não tenho visto isso. Por exemplo, vejo o Vitinha muito a se resguardar cá atrás, junto aos centrais, e pouco à frente. E se a gente for ver o índice de remates, quer de um, quer do outro, nos ressaltos ou nas segundas bolas, como queiramos entender, qualquer um deles, o índice é negativo. Para aquilo que eles fizeram nos clubes, o índice é negativo. Portanto, tem que ser um Portugal muito heroico, de grande entrega, de grande abnegação, e por isso... É isso que a gente espera.
8: À procura da sorte, não é? Temos que trabalhar para isso, não é?
5: A sorte não
8: chega. Vítor, continuamos na nossa seleção. Em termos defensivos, temos um guarda-redes que tem sido o melhor em campo em quase todos os jogos em que Portugal está presente. Não é por aí que Portugal vai ser eliminado pela Espanha, não é? Perante o Diogo Costa. Mas vou-me referir a outra coisa, Vítor. Imaginamos que porque o trabalho tem que ser feito, tu como treinador de guarda-redes, já fizeste esse trabalho com certeza, já tiveste em jogos no mata-mata e que tem sido resolvido por grandes penalidades, e a gente analisa às vezes os guarda-redes, às vezes antes da marcação do adversário, estão a olhar para o banco a receber indicações. Esse trabalho é feito, com certeza, não é? Para receber instruções. E diz-me uma coisa, como é que é feito esse trabalho? Analisem os jogadores todos que vão marcar os penaltis? Para uma questão de curiosidade aqui para o nosso público.
6: Bem, não querendo entrar em grandes detalhes, o que lhe posso dizer é que todos os jogadores eleitos para o jogo são analisados, mesmo os que estão no banco. E isso é um trabalho que é feito de preparação para o jogo. Portanto, quando o guarda-redes vai para o jogo, ele tem informação, até porque pode haver penaltis
8: a qualquer hora.
6: A qualquer momento, não é? Depois, no meio, no momento dos penaltis, da marcação do desempate por marcação de penaltis, Há diversas estratégias. Há treinadores que usam garrafas, há treinadores que usam toalhas, há outros que usam outras coisas, para passar a informação que o guarda-redes não tem, porque forçosamente num plantel de 23 adversários, ainda por cima, de 25 adversários, ainda por cima,
4: Neste caso, todos são eleitos para jogar, não há jogadores que fiquem de fora, ou quase todos são eleitos para jogar, portanto é impossível o guarda-redes memorizar todos os jogadores que tenham marcações de penaltis anteriores.
8: Que eu estava-me a referir, antes da marcação do penalti, nota-se, há guarda-redes que já têm a lição bem estudada e nota-se que olham para fora estão a receber instruções.
4: Isso tem a ver com a escolha que se faz ou com a previsão de que se faz de quem irá marcar no jogo.
8: No jogo.
4: Okay. Ali sempre, por exemplo, no caso de Portugal, não há dúvidas, só se houver algum problema de maior com o Cristiano, é que não é ele a marcar. Portanto, mas mesmo assim, já o defrontei na Arábia Saudita, mesmo assim há sempre uma previsão de mais dois, pelo menos mais dois ou três jogadores que poderão marcar, e o guarda-redes tem essa informação. Depois, quando vai para o desempate, há meios de comunicação, porque essa análise está feita. Embora o guarda-redes não tenha a capacidade de memorizar todos os jogadores, não é? Até porque a gente nem sabe quem é que vai marcar os 5 penaltis na hora de marcar, não é? Só sabemos no momento. Há toda uma preparação e há todo um conhecimento e uma relação entre o treinador de guarda-redes e o guarda-redes que faz com que a mensagem possa passar.
8: Porquê? Porque há um pormenor televisivo, e toda a gente vê aqui, que é quando há marcação, antes de sair a marcação do penalti, aparece lá os últimos 5 penaltis e diz o sítio onde ponta, o marcador marcou ou falhou. Portanto, isso é um trabalho que é feito de estatística, não é?
4: A última vez que analisei o Cristiano Ronaldo, e na Arábia Saudita foi o único jogador que o Yacine Bono não conseguiu defender um penalti na altura.
8: Pois já defendeu hoje, este Mundial.
4: Sim. Mas não foi do Cristiano.
8: Não foi.
4: Mas ele não conseguiu defender, não conseguimos que ele... Pronto, e houve penaltis do Cristiano e não conseguimos. Foi o único jogador que não conseguimos. Mas posso lhe dizer que da última vez que fizemos a análise já tínhamos 94 penaltis do Cristiano.
8: Pois.
4: Portanto, há todo um fator.
8: Portanto, são fatores de bastidores que as pessoas não têm conhecimento, realmente não é uma sorte.
4: As pessoas normalmente não têm acesso às olheiras do treinador guarda-redes.
8: Pois.
9: Vamos para um curto intervalo, já regressamos daqui a instantes.
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8: Olá, João, vamos aqui à tua parte, não é? Estás de férias, tens tempo, sei que, pronto, segundo a tua informação, tens acompanhado praticamente os jogos todos, não é? Qual foi a seleção, na tua opinião, que apresentou um futebol mais consistente e mais eficaz em termos de ser campeão do mundo?
7: Para ser. É assim. Se for a melhor seleção que eu vi jogar, sem ser a campeã, que eu vi os jogos todos, foi Cabo Verde. Realmente, eles tiveram tac-a-tac, realmente, pronto, tiveram a jogar muito mais atrás na área defensiva, mas conseguiram realmente defender. Espanha, conseguiram dar a volta no jogo com o Uruguai, infelizmente empataram com a Arábia Saudita, que podia ser um jogo que facilmente eles ganhavam, e depois...
8: Com a Argentina, não é?
7: Com a Argentina, que por acaso eu fui ver esse jogo com um amigo meu, na Boca Central, e realmente aquilo foi um jogo que...
8: Épico, aquele gol do Sidney foi épico, não é?
7: Sim, realmente o pessoal tinha lá tantos cabo-verdianos como argentinos, porque o pessoal foi toda a loucura. Mas fomos a falar de campeão, eu acredito que a Espanha tem muito mais plantel para ser campeão do que a França.
10: Acredito que, pronto, como já dizem, desde o início a França tem praticamente duas ou três equipas principais, com tantos jogadores craques que eles têm ali. Só que eu acredito que tem muitas mais individualidades lá do que uma equipa em si. Já a Espanha, eles funcionam muito bem como um grupo. Lá o Luís de la Fuente faz um ótimo trabalho para juntar a equipa toda e conseguirem...
8: Isso quer dizer que na América do Sul, Brasil, Argentina, não... Na América do Sul não temos aqui características para ser...
10: Sim, não, temos. O Ancelotti... Eu nem falo no Scaloni. Eu acho que o Scaloni já teve o seu tempo. Acredito que o Ancelotti ainda está no seu primeiro ano como treinador do Brasil, mas consegue fazer muito mais do que está a fazer agora. Ainda está uma equipa muito individual, acredito eu, mas que consegue chegar hoje no Mundial.
8: Ainda com muito ego, não é? Jogadores com muito ego, não é? Mas o Ancelotti tem um trabalho...
10: Eu acredito que consegue fazer uma equipa vitoriosa.
0: Bom, vamos... Isso é vaticínios, naturalmente. E o João lançou aqui um dado engraçado sobre a França, e não só. Também temos a seleção de Marrocos, que está a jogar bom futebol. A França, de facto, tem muitos bons jogadores, mas também há quem diga que a França tem uma imagem à portuguesa. Tem muitos jogadores, mas a França tem demonstrado bom futebol. Portugal é que não, Vítor. Portanto, temos a França, Portugal, a própria Argentina, com o Cabo Verde, com as suas estrelas, andou a rodopiar um pouco. E como o Chico disse, há seleções que ninguém esperava, e o próprio Paraguai.
6: A França, concordo perfeitamente, a França tem sido até o momento a equipa que mais bom futebol tem apresentado. Tem um lote de jogadores incrível, tem um lote de atacantes jovens e em grande forma, e estão a demonstrar um excelente futebol. Marrocos também, Marrocos
0: é campeão em título
6: na CAF em África.
0: Exato.
6: Também está recheada de grandes jogadores de nível mundial, e a prova que tem feito é os resultados que aparecem, estão aí, ganham, é incrível. Portugal também ganha, não nos podemos esquecer
0: a imagem do Fernando Santos.
6: Era o que eu ia dizer, não nos temos de esquecer que quando fomos campeões da Europa empatámos os três primeiros jogos na fase
0: de grupos
6: e fomos terceiros e ganhámos. Portanto,
8: com a Islândia, grupo com a Islândia.
6: Nós temos que perceber que são jogos muito difíceis emocionalmente. Não é a mesma coisa jogar nos clubes e depois jogar na seleção. Nunca tive essa felicidade, mas quem a tem. Diz que emocionalmente é muito complicado de jogar. É diferente. Não diria, estava a dizer complicado, mas é errado esta é a minha expressão. É diferente, porque já ouvi vários jogadores a referir. Pelas seleções joga-se pelo país, joga-se pela família, joga-se pelos amigos. E é diferente dos clubes. Portanto, o fator emocional nestas fases... tem muito mais influência do que a disponibilidade física, que ela está lá, obviamente, o entendimento do jogo, que ela está lá, obviamente, mas a grande ferramenta que é utilizada é a capacidade emocional dos jogadores de superar a pressão e de catapultá-la em coisas positivas e não em coisas negativas. Portanto, quem for mais capaz nesse aspecto, acho que vai suplantar os adversários. É difícil jogar seleções, é difícil competir quando estão em campo os melhores dos melhores.
8: Francisco, Chico, tu falaste há pouco do Vitinha e do Bruno Fernandes, estão cansados ou não estão a dar o melhor feedback de realimento ao valor que têm e têm efeito nas equipas deles. Mas eu faço aqui um reparo. Relativamente ao nosso selecionador, ao nosso treinador da nossa seleção, há uma questão aqui que é a gestão física dos jogadores. Achas que tem sido a gestão, tem sido o ideal feita pelo Martinez? Porque eu dou-te um exemplo. Temos 5 laterais, foram convocados 5 laterais, e estão a jogar sempre os mesmos, praticamente. Portanto, em termos de gestão física, temos o Ronaldo, com 41 anos, que é o jogador que tem mais jogo efetivo. Portanto, não tem havido, na minha opinião, não é? O que eu queria saber a tua opinião relativamente à gestão física desta equipa.
5: Esta é uma opinião de um observador, de um exterior, não acompanho o trabalho. Claro. Nem tampouco troco impressões com quem está lá dentro. Mas o que se nota é que, e eventualmente concordo com aquilo que o Vítor também disse, e porque eu disse que eles nos clubes rendem e na seleção não rendem, mas também depende, também, se calhar, da recuperação que eles tiveram ou deixaram de ter esta preparação para o Mundial. Mas acho que desde o início, na primeira fase e já neste jogo, acho que são jogadores com uma grande capacidade técnica e têm que pôr mais um pouco de física. Agora, quem está lá dentro, neste caso o treinador e os vários treinadores, é que têm que controlar isso. E os próprios jogadores têm que ser sinceros e dizer se sentem cansados ou se não sentem, ou se há algo, por exemplo, há aqui um pormenor que o Vítor falou, e é verdade, o estado de espírito
11: claro,
5: a atitude tem tudo a ver com outras coisas que só eles podem definir. Vamos pensar que isso vai ficar tudo para trás, pois, e que a gente amanhã vai pôr tudo em prática, e oxalá que eu depois, se eu tiver a oportunidade de ver que há, que eu peço perdão ao Bruno Fernandes e ao Vitinho.
11: Pois bem, nós tínhamos dito que a conferência de imprensa do Cristiano Ronaldo foi de 30 minutos. Posso-vos adiantar, por isso é que estamos quase a terminar, 19h47, só vamos dar apenas alguns... Na sua totalidade, ou seja, na parada e resposta, porque é mesmo assim, apenas alguns minutos para depois comentarmos e concluir, porque hoje, com menos de 10 minutos de emissão, faço o problema técnico e que foi resolvido. Vamos ouvir então Cristiano Ronaldo sobre o jogo de amanhã, não só, e sobre alguns jornalistas.
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12: Bora, estás perto?
13: Aqui?
12: Estás perto? Preciso de microfone.
13: Cris, olá, Nuno Luz da SIC. Gostava que perguntar, e se pudesses partilhar um bocadinho connosco, como é que tens vivido este Mundial? Como é que está o pensamento da equipa? Como é que estamos todos em busca desse sonho? Vocês estão, de facto, com a ideia que podemos mesmo chegar longe neste Mundial?
12: Se não tivéssemos essa ideia, não estávamos aqui. Eu acho que tem sido uma experiência bonita. Estamos a melhorar jogo a jogo. Sabemos que isto é uma competição que é impossível jogar bem todos os jogos. Não está fácil para ninguém. É só ver as equipas que já foram eliminadas e aí diz tudo. Mas eu vejo a equipa tranquila, equipa bem, treinamos bem, preparamos bem. Amanhã vamos encarar uma equipa super difícil, mas acho que vamos estar preparados.
14: Aqui a TV?
15: Aqui, João Pedro Oca da TV e da CNN. Aqui, Cristiano. Boas, uma pessoa com a mentalidade do Cristiano, que está habituada a ser decisiva durante 23 anos, como é que se sente com a possibilidade deste ser o seu último Mundial? E também no decorrer do jogo, de às vezes perceber que pode ser substituído para o bem da equipa? Ou seja, como é que mentalmente, creio que tem sido sempre tão importante, como é que lida com isso? Se é um chip que muda ou se é algo que já está consigo nos últimos anos?
12: Bom, tem sido assim desde que entrei na seleção com 18 anos. Sempre foi assim, não vai mudar. Eu estou sempre de corpo e alma para ajudar a seleção a alcançar os seus objetivos, jogando ou não jogando, terei sempre um papel importante nesta seleção. Terminarei, como disse há uns anos atrás, quando eu quiser, não quando vocês quiserem. Acho que é uma perdida de tempo vocês sempre fazerem a mesma pergunta, é o último. Vamos ver. Não quero virar as atenções para isso, porque acho que isso é o menos importante. O mais importante é jogarmos bem amanhã e ter fé que vamos passar.
14: Aqui o Canal 11.
16: Cristiano, boa tarde, estamos em direto para o Canal 11. É a tua sexto Mundial. Gostava que falasses um bocadinho sobre o ambiente que também tens encontrado na seleção, se este grupo é muito diferente de outros que já tiveste na seleção, e que falasse um bocadinho também dessa pulseira que vocês têm utilizado, o significado que isso tem para vocês. Eu vi-te no último jogo, depois com a camisola do Diogo Jota, várias vezes a apontares para o céu. Como é que isso vos tem também unido e se é uma força extra para o que aí vem?
12: É um grupo diferente de todos os outros que eu apanhei aqui, de certa forma, com muita qualidade como todos os outros, muito tranquilo, mais jovem, no meu ver, assim, num cúmplice geral, a idade se calhar é mais baixa. A pulseira, como vocês já sabem, já não é surpresa, desde o primeiro dia que metemos, por estar todos aqui, todos os nomes dos nossos jogadores estão cá, e é uma forma de estarmos unidos também pelo Diogo Jota, não só, mas todos nós, por Portugal, todos os portugueses que estão em Portugal, todos os portugueses que estão cá nos Estados Unidos e em Toronto também. Tem sido uma experiência espetacular nesse aspecto, que dá para refletir que o futebol vai mais além do que jogar dentro de campo. É a alegria das pessoas, a união das pessoas, as pessoas compartirem coisas, a chorarem por verem os jogadores. Isso para mim é como fica guardado. Sinceramente, todos os mundiais que eu joguei, será o Mundial que eu mais me recordarei com a paixão das pessoas. Principalmente mais desta vez. Não sei a razão, mas tem sido, nesse aspecto emocional, para mim tem sido mais o melhor. Tenho desfrutado bastante nesse aspecto.
14: Aqui o João da Bola.
17: Boa tarde, Cristiano. Aqui João Pimpim a Bola. O Cristiano é uma das pessoas mais famosas do planeta. O seu dia-a-dia é sempre muito rodeado de seguranças, jornalistas, aqui sobretudo no Mundial, muitos adeptos, como ainda agora referia. Gostava de saber, mas esta noite, quando a luz do quarto se apagar e ficar nos seus pensamentos, sabendo que o dia seguinte é um dia decisivo para Portugal, para a seleção, para si, se às vezes ainda vem aquele menino que saiu do Funchal à sua memória, ou se vem o peso de alguma responsabilidade de ter em si também os sentimentos de milhões e milhões de pessoas no mundo inteiro?
12: O sentimento é quase sempre o mesmo, é sempre uma paixão grande por representar o teu país, por tentar ganhar pelo teu país, e é como se fosse o primeiro jogo. Cada vez que eu entro dentro de campo é como se fosse o primeiro jogo, e é desfrutar ao máximo. Eu acho que é isso que fica marcado, e como disse anteriormente, este Mundial tem-me sido muito marcado por essa paixão das pessoas, não só a nossa, de jogar uma competição com esta magnitude, mas a paixão das pessoas. Só o facto de tu cruzares, por exemplo, hoje de manhã, cruzar um pequeno almoço com a malta da Venezuela, da Colômbia, e eles contarem-te histórias, e ver muitos deles com a lágrima nos olhos, emocionado a olhar para ti, isso é o mais importante, isso é o que fica da vida. Tudo o resto é, ok, estamos cá, é tudo muito bonito, todos querem ganhar, só vai ganhar um. E é vivenciar estas experiências, porque isto é que realmente fica marcado. À parte de grandes exibições, marcar golo, tenho 41, não devia jogar. Pá, isso é irrelevante, sinceramente. O que eu guardo, o que eu vou levar para casa, é aquilo que as pessoas, o afecto têm tido com a seleção e comigo em especialmente.
14: Aqui o Neves.
18: Boa tarde, Pedro Neves de Sousa, CMTV. Pegando nessa paixão, qual é a sua mensagem para todos os portugueses espalhados em todo o mundo e também como é que lida com o facto da sua titularidade de estar constantemente a ser questionada e criticada?
12: Bom, é 23 anos que vocês tentam me matar. Ah, mas isso já perceberam que não vale a pena. É waste of time. Não vale a pena. Tentam. Não vale a pena. Não vale a pena. E é uma questão que eu estou completamente acostumado. Há uns que gostam mais, uns que gostam menos.
19: faz parte. Eu também tenho as minhas preferências. Qual é a outra pergunta que tu disseste? A mensagem para os portugueses é sempre... É os que estão em Portugal e os que estão cá, esses são fiéis, esses não falham, estão sempre do nosso lado, estão sempre do meu lado, tudo o resto é garbage. Não encontro.
11: Bom, temos que cortar esta reação de Cristiano Ronaldo, temos só poucos minutos, estamos a 5 minutos do final. Para os comentários, Vítor, sobre Cristiano Ronaldo, há muito mais, amanhã vamos tentar apresentar nos nossos blocos informativos, Cristiano a ser Cristiano, como sempre.
4: Ouvi este trecho da entrevista que ele deu, e o que eu vejo é um homem completamente confiante de si próprio, com a certeza e de que deu sempre tudo o que tinha e o que não tinha pelo nosso país e pelas equipas que ele representou, e que, para ainda para mais, teve um sucesso enorme e tem ainda um sucesso enorme. Portanto, é alguém que neste momento compreende que é um jogo difícil e entende. As pessoas do staff da Federação e ele entenderam que era o momento para ser ele a falar na antevisão do jogo, e o que ele transmite nestas palavras é uma grande confiança, uma grande autoconfiança e uma grande convicção de que, independentemente das coisas, do resultado ser-nos favorável ou não no fim do jogo, a seleção está confiante e ele está confiante de que vão dar o melhor pelo país e pelas comunidades portuguesas.
5: Chico, eu acho que o Cristiano Ronaldo, pelo pouco que eu vi, tem curiosidade em ouvir a entrevista toda. Eu acho que é de um homem de confiança e respostas de uma educação e de quem vive, de facto, Portugal, e todos nós sabemos disso. Agora, neste período deste Mundial, tem sido uns ataques ao Cristiano Ronaldo, até mesmo pelos portugueses. Os estrangeiros elogiam a atitude que o Ronaldo tem, ainda com esta idade, ainda dar o seu contributo da forma que dá à seleção. Os portugueses, os comentadores portugueses, fazem precisamente ao contrário. Ele deu uma resposta e é verdade.
11: João.
10: Então, como já referiram, realmente é figura de capitão de uma seleção, de uma pessoa, de uma grande figura a nível da seleção, e como capitão tem de transmitir essa confiança, tanto aqui transmite ao público, aos jogadores e a todas as pessoas que estão a ver aquela entrevista, e que realmente o Ronaldo, com a história que tem, tem de estar sempre a transmitir estes comentários, e realmente ele tem razão, basta ele ter uma má prestação num jogo que começam a atacá-lo, e que sim, realmente ele mostra confiança e que está tudo preparado para amanhã, e sim.
11: Marcial, vamos terminar rapidamente.
8: Muito rapidamente. Eu, antes de ir ao Ronaldo, gostava de pedir desculpa aqui ao Fernando Pita, que era o treinador que estava convidado no exterior, e o Almano, que realmente o problema técnico não foi-nos possível contactar, mas contamos com eles para a próxima semana, com certeza. Relativamente ao Ronaldo, corroboro com a opinião de todos cá dentro, que realmente a confiança está instalada, e realmente a transmissão do representante do máximo dos jogadores da nossa seleção está no, na plenitude. Mas há aqui um pormenor que me deixou aqui o seguinte: cheira-me, independentemente do resultado, ganharmos amanhã, cheira-me que foi a última conferência de imprensa do Ronaldo pela seleção.
11: Vaticínios. E só quero agradecer a todos a vossa presença, contando de hoje 8 dias, se Deus quiser, novamente. Para todos, continuação de muito boa noite, sem contudo deixar também os parabéns aqui ao Marcial, que hoje está em tempo de aniversário, faz mais um aninho, ele faz 51 anos, 50 mais um,
0: e vamos em frente, porque serão 20 horas para de hoje, a 8 dias, se Deus quiser. Até estaremos para mais um Mundial.
8: Só tenho a agradecer, Manuel José, pela simpatia da idade. 51. Muito obrigado.
0: 50 mais um. Vamos aos traços sonoros.

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1: No Evangelho de hoje, Jesus percorre cidades e aldeias, anunciando a Boa Nova e curando todos os que sofrem. Ao olhar para a multidão, sente compaixão, porque vê pessoas cansadas e desorientadas, como ovelhas sem pastor. O olhar de Jesus não é um olhar de indiferença, mas de amor. Ele vê para além das aparências e reconhece as feridas, as angústias e as esperanças de cada pessoa. Depois, dirige aos discípulos um apelo que continua atual. A messe é grande, mas os trabalhadores são poucos. Pedi ao Senhor da messe que mande trabalhadores para a sua messe. Também hoje o mundo precisa de homens e mulheres disponíveis para semear a esperança, a paz e o amor de Deus. Todos somos chamados a esta missão, não apenas com palavras, mas sobretudo com o testemunho da nossa vida. Que hoje peçamos ao Senhor um coração cheio de compaixão, capaz de olhar os outros como Jesus olha, e coragem de sermos trabalhadores na construção do seu reino.

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